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1: A gente se juntou não só pra cantar uma história, mas pra

0: aqui no seu Mega Mix, o seu programa de fim de semana com muita música legal. Antes teve o Bruno Marrone, Deixa Ela em Paz, teve a participação especial também dos irmãos Henrique e Juliano. Ainda João Bosco e Vinícius com Hugo e Guilherme, e abrimos aqui a sequência com Léo Foguete, Última Noite. Programação tá chique, tá legal, tá boa demais, né, gente? Feita com muito carinho, né? Dedicação aqui, a nossa equipe trabalha incansavelmente para levar até você a melhor playlist musical do rádio. Aquela programação que realmente traz um sentimento gostoso, maravilhoso mesmo. Parabéns aqui à equipe da rádio que diariamente, incansavelmente, faz o melhor por você.
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Opa, tamo de volta, Mega Mix, nesse fim de semana especial de música boa pra você curtir. Gente, seguimos aqui trazendo um clássico da música sertaneja, recentemente regravado aí pelo filho dele, o filho da lenda, o Sammy Rico. Ele é filho do eterno José Rico, da dupla Milionário José Rico. Ele regravou a música Estrada da Vida do seu pai e teve a participação do Zezé de Camargo. Ficou lindona essa música e você vai curtir com a gente agora aqui no nosso Mega Mix.

0: Felipe Rodrigo, não dorme mais, aqui na programação mais gostosa, mais ouvida em todo o nosso Brasil, todo mundo junto com a gente. Ainda teve Vitor Clay, ainda Felipe Araújo, teve também a Taíme e Thiago, e abrimos esta sequência de sucessos com o Sammy Rico, Estrada da Vida. A participação especial é do Zezé de Camargo, mais um modão daqueles, hein? Que a gente gosta demais, hein? Olha, gente, eu sou fã do Zé Rico e o filho dele tem talento, hein? Meu Deus, tem um estilo dele diferente também, né? Parabéns, Sammy, tô aqui torcendo por você, garoto. Já já, o embaixador canta pra gente.
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4: Tamo de volta, feliz da vida em estar junto com vocês, hein? É hora de Gustavo Lima e Luiz Fonsi.
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0: Fernanda e Sorocaba, a participação especial é de Murilo Rufi. Ainda teve Jovem Dionísio, Anitta com a Shakira e também Gustavo Lima e Luiz Fonsi, Vagabundo. Programação gostosa, realmente a melhor playlist musical do rádio pra você curtir tá aqui, gente. Mega Mix tá demais, hein? Que sequência linda e gostosa pra vocês curtirem, hein? Um abraço carinhoso pra você que chegou agora. Obrigado pela amizade, pela companhia, pela audiência. Pra você que diariamente sintoniza aqui a nossa rádio, valeu demais, hein? Pela amizade e pela companhia. Já já tem The Weeknd.
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5: O Mega tá de volta no seu fim de semana, levando alegria e a melhor programação do rádio também. É hora de The Weeknd.

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1: Não tem jeito, meu compadre. Vambora. Ela vacilou comigo, nós estamos aí, né? Tudo certo.

0: Sana 37. Ainda teve Grupo Menos é Mais e O Coração Partido. PPA, Pedro Paulo e Alex com Country Beat. Também teve The Weeknd. E assim, a gente fecha bem demais o nosso Mega Mix deste fim de semana, hein? Produção, passou muito rápido, hein? Mas já estou aqui contando os dias, os minutos para te encontrar. Mas siga por aqui, continue nessa rádio maravilhosa que só leva alegria e só música boa para você também. Bom fim de semana e até o nosso próximo Mega Mix. Tchau, gente!
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0: 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Luan Santana, Morena. 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
5: Olá, gente, tudo bem? Segunda-feira, 14 de setembro. Semaninha começando, Brasileiraço também. Esse programa especial com o melhor do Brasil, as nacionais que a gente adora ouvir. Eu sou Priscila Periclaro, é um prazer estar aqui. Começando hoje com o Jota Quest, Encontrar Alguém.
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0: Nando Reis no Brasileiraço, pra você guardei o amor com a participação de Ana Canhãs. Ana Vitória, Singular e Jota Quest, Encontrar Alguém. Uma ótima segunda-feira pra você, o Brasileiraço volta já já.
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2: E já estamos de volta aqui com o Brasileiraço. A banda Biquíni Cavadão fez muito sucesso no início dos anos 90 por conta do hit Vento Ventania. E até hoje, né? Tocou é uma música que todo mundo adora. Foi lançada no álbum Decivilização. Essa música tocou muito nas rádios do Brasil, fez parte da trilha sonora da novela Deus Nos Acuda, que foi exibida pela Rede Globo em 1992. Vamos de Biquíni Cavadão, Vento Ventania.
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0: Vitor, Clay, Carta Marcada, Adriana Calcanhoto, Devolva-me e muito mais passando por aqui no seu Brasileiraço. Volta daqui a pouquinho, hein, com mais uma sequência incrível que só o Brasileiraço faz pra você.
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3: Já estamos de volta com ela, Débora Blando. Amassa.

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preciso pensar um pouco nas pessoas que ainda vêm, nas crianças. A gente tem que arrumar um jeito de deixar para eles um lugar melhor, para os nossos filhos e para os filhos de nossos filhos. Pense bem.

0: Roupa nova no Brasileiraço, a paz, The Black, um minuto com Negrali, também Débora Blando, a maçã. Cada música pensada especialmente para uma programação especial que é o Brasileiraço. Uma mistura de nacional que sempre dá certo, não é? Eu volto daqui a pouquinho com a última sequência desta segunda-feira.
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2: E já estamos de volta aqui com o Brasileiraço. E a gente vai curtir agora Afogamento, parceria da Roberta Sá com Gilberto Gil. O single faz parte de um projeto organizado pelos dois artistas e lançado em 2018. Gilberto Gil e Roberta Sá, Afogamento, aqui no Brasileiraço.
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0: Natal, amor pixelado, final de mais uma edição aqui do Brasileiraço. Tá de volta amanhã. Gente, muito obrigado pela sua companhia. Um incrível começo de semana. Amanhã a gente se fala, se Deus quiser. Beijos.
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0: Olá, tudo bem com vocês? Começando mais uma semana, hoje é segunda-feira, 14 de setembro. Eu, Priscila Pera, tô aqui para apresentar o Romance, esse programa que vem aí do fundo do coração.
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0: 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O Romance está no ar com Eagles.
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0: Celine Dion no romance Encore Unsure, John Mayer e também Eagles. O romance volta já já, cheio de amor. Uma ótima segunda-feira para você.
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0: Já estamos de volta e tem mais romance no ar. I Don't Wanna Lose You foi lançada pela Tina Turner no álbum Foreigner Affair, em 89. A canção alcançou as melhores posições na Espanha e também no Reino Unido. E a gente vai ouvir agora, aqui no Romance, Tina Turner.
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0: Kane no romance, Bad Shaped, Barry Manilow e também Tina Turner, I Don't Wanna Lose You. O romance é assim, né? É aquele programa incrível que de repente toca aquela música que você já nem lembrava mais. Aí toca e o coração dá aquela descompassada, né? Aquela batida um pouquinho diferente, claro. São as lembranças das músicas que são eternas. O romance volta já já.
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0: De volta no romance. Forever My Love é uma música de J Balvin e Ed Sheeran, lançada em 25 de março de 2022 como um dueto simultaneamente com a canção Sig. Vamos ouvir J Balvin e Ed Sheeran, Forever My Love.
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0: Ahá, aqui no romance, There's Never Forever Thing. O romance volta daqui a pouquinho, fique ligado, é um programa cheio de amor.
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0: Já estamos de volta. Tem mais romance, Rod Stewart, aqui no Romance.

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2: Oi, adoradores, tudo bem? Mais uma edição do nosso Adoração, feito para quem ama a presença de Deus, hein? Feito para quem vive de fé e adoração. Seja bem-vindo, vem para cá.
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2: 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Uma semana incrível que Deus está nos concedendo. Maravilhosa segunda-feira. E a gente começa super bem, sabe com quem? Com a Juliane Souza, que vai cantar a música Quem é Esse?, lançada em janeiro de 2025. A canção fala sobre a misericórdia de Deus ao perdoar pecados e dos recomeços proporcionados por Jesus Cristo, hein? Olha que forma maravilhosa da gente poder começar o Adoração desta semana. Vem com a gente.

0: Quem é esse? Juliane Souza na Mais Ouvida? Agora vem pra cá porque ela já está aqui. Liz Oliveira, seja muito bem-vinda. Graça e paz. É o está escrito, né? Versículo do dia, bora lá.
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2: Opa, chegando por aqui na sua rádio hoje com 2 Timóteo 1,7 que diz: pois Deus não nos deu espírito de covardia, mas de poder, de amor e de moderação. Eu sei que o medo tenta te paralisar, mas a presença do Senhor nos equipa com coragem e autocontrole. Então, amigo e amiga, vocês não estão sozinhos. Vocês não precisam enfrentar os desafios do dia a dia com suas próprias forças, pois o Espírito Santo fortalece sua mente para agir com sabedoria.
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0: Top demais, gente. É esse rock cristão maravilhoso, ninguém pode parar, ao som deles, Théo Rubiga e Fernandinho, pregando o evangelho, levando o evangelho de Cristo, né, para todos os lugares, em todo o tempo, para que outras vidas possam ser também diariamente alcançadas pela graça salvífica do nosso Pai. Já já tem mais, sai daí não, hein?
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3: Feito para quem deseja viver a presença de Deus. É uma adoração de verdade. Ótima segunda-feira. Reacende a chama. Suede Silva tá chegando.

0: glória se você é essa geração.
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0: É isso aí. Agindo Deus em Paulo Neto. Agindo Deus, quem impedirá? Somos o povo de Deus, porque em Cristo somos mais que vencedores. É o povo vencedor. Amém? Já tem mais, hein?
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1: Uma bênção de programa. Chega mais porque a Aline Barros está chegando. Tem que haver mais.

0: isso aí. Cuido dos detalhes. O nosso Deus é maravilhoso, cuidando de nós. Olhe nos mínimos detalhes. André Felipe e ela, Isadora Pompeu, naquela parceria maravilhosa. A Liz Oliveira já está com a gente novamente e agora com o quadro Momento de Reflexão, né, Liz? É com você.
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2: Olá, amigos. Jesus nos ensina que não precisamos carregar o peso do mundo sozinhos nas costas. Ele estende a mão exatamente quando os nossos pés fraquejam e o cansaço parece vencer nossa esperança. Ao nos aproximarmos dele, encontramos um refúgio calmo, onde as cobranças do dia a dia perdem a força. Então descanse o seu coração, pois nos braços de Jesus, até o silêncio se torna consolo.
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3: 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Pode levantar as mãos e batendo as palmas assim, ó. Vem!

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1: Em ti confiarei, Luciano Camargo e Maria Marçal, canção lindíssima. Daqui a pouquinho você vai conferir uma música do Gabriel Brito, Nosso Pai. Essa música é lindíssima.
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1: Já voltei? Agora sim tem a prometida com o cantor Gabriel Brito, que lançou a música Nosso Pai, trazendo aqui uma mensagem profunda de adoração e comunhão ao Senhor Jesus. A canção fala da paternidade divina e o cuidado constante de Deus com a nossa vida. Bora conferir. Nosso Pai.

Cura, lindíssima canção dela, Maria Marçal, que lançou no ano passado o projeto Cura, que mistura canções inéditas e regravações. Agora vem pra cá,

0: Gabriela Rocha é bênção, estrela da manhã, um clássico da música cristã. O Adoração volta amanhã, se Deus quiser. Valeu, fui!
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7: Olha, tem moda que a gente escuta e tem moda que a gente sente, viu? E tem música que atravessa o tempo, carrega história, lembrança, saudade e continua morando aqui no coração da gente. Tá no ar mais um Violada Sertaneja. E aí, gente boa? Aqui tem raiz, tem viola, tem umas grandes vozes e tem aquelas modas que fazem a gente parar por alguns minutos e viajar no tempo, sem pagar nada, viu? Sem pagar passagem. Prepara o coração, Violada Sertaneja já tá no ar comigo, De Luca, aqui nesse 14 de setembro. Segundona começando mais uma semana juntos e bora começar o nosso programa de hoje.
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7: E pra abrir a nossa primeira sequência, uma música que retrata de um jeito simples a bonita vida no campo. Franguinho na Panela, de Goiânia e Paranaense. Composição do Moacir dos Santos e Paraíso. Música aparece no álbum Minha Vida, Minha Luz, de 2009 e ganhou enorme identificação justamente por transformar essas cenas da vida rural, né? Essas cenas simples. O rancho, a família, o trabalho na roça, a comida no fogão, em poesia sertaneja. Bora viajar!

0: E fechando a primeira sequência de hoje, olha que coisa boa, hein? Fechando o bloco de hoje com moda do trio Parada Dura. E olha que tem saudade que aperta, mas cada um encontra o seu jeito de lidar com ela, né? Daqui a pouquinho eu já volto com muito mais. O que não vai faltar é moda boa aqui na sua segundona.
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1: Estamos de volta e agora com uma história interessante. Pergunta a Ela, gravada por João Carreiro e Capataz, composição do Moacir Franco. Essa música ganhou espaço no repertório da dupla e traz aquela conversa típica das grandes modas, né? Um relacionamento que acabou, pergunta sem resposta e uma aliança que ficou apenas na promessa. Essa daí foi lançada lá em 2012, no álbum Lado A, Lado B. Bora viajar.
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0: E fechando por aqui, é bom demais. Menino Canoeiro com as irmãs Galvão pra gente fechar mais uma sequência aqui na programação. Ó, daqui a pouquinho já trago mais música boa. É só ficar ligado aqui na Melhor Rádio.
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4: Uma ótima semana, segunda maravilhosa pra todo mundo que tá curtindo aqui o nosso Violada. E agora música que virou praticamente uma assinatura. É o caso de Bijuteria, Christian e Ralph, composição do Carlos Cola, Chico Rock, música lançada em 1991 no álbum Christian e Ralph volume 8. E tem mais, esse disco foi um dos grandes momentos da carreira da dupla, chegando a vender mais de 750 mil cópias com certificação do disco de platina triplo. Bijuteria ajudou a consolidar ainda mais o nome de Christian e Ralph no sertanejo romântico daquela época. Bora viajar!

0: E pra fechar esse bloco, uma daquelas canções que já começam dizendo tudo pelo título, né? Alan e Aladim, Perdi Você. Daqui a pouquinho eu já volto já trazendo mais som.
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3: Violada continua agora com música que ultrapassa as fronteiras do sertanejo e se tornou um verdadeiro símbolo do Pantanal. Xalana, composição.

Violada continua agora com música que ultrapassa as fronteiras do sertanejo e se tornou um verdadeiro símbolo do Pantanal, Xalana. Composição de Mário Zan, Arlindo Pinto, essa canção foi composta na década de 40. Mas o que é bom, você sabe que permanece, né? Permanece na memória e acaba se estendendo de geração para geração. Só que depois ela ganhou uma nova dimensão na voz de Almir Sater. Xalana ficou marcada especialmente pela novela Pantanal, quem não se lembra, né? Tornou-se aí praticamente um hino da região. Bora, na voz de Almir Sater, matar saudade?

0: Olha, e quando a moda fala de amor, eles sabem fazer bonito, hein? Chitãozinho e Xororó, Amante Amada, pra gente fechar mais uma sequência. Esse é o nosso Violada, tá sentindo aí como é que vai ser a programação dessa segunda? Como é que vai ser nossa semana, né? Cheia de coisa boa, viu? Daqui a pouquinho eu já volto com muito mais.
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14: Agora prepara o coração, porque tá vindo uma música aí de uma história forte e emocionante. Retrato de Mãe, também conhecida como Filho de Dançarina, Mato Grosso Matias. Esse daí foi gravado no álbum 24 Horas de Amor, volume 8, lá em 1984. E a música conta a história de um filho que descobre a verdade sobre sua origem e no fim da história parte em busca da mãe. Bora matar a saudade?
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0: Bruto, Delay Donivan, aqui na programação com Sistema Bruto, fechando mais uma sequência aqui do nosso Violada, que volta já já trazendo mais.
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6: Muito obrigado pela sua sintonia. A gente continua na sua segunda aqui na melhor rádio do seu rádio com mais violada.

E agora vamos voltar lá em 1995. João Paulo e Daniel, Alguém. Isso daí faz parte do álbum Volume 6, lançado naquele ano pela Continental Warner, e a composição assinada por César Augusto e Pisca. Você sabe que eu sempre estou falando aqui que a década de 90, a década de 2000, foi uma das melhores safras da nossa música sertaneja, né?

0: E se tem estrada, tem poeira, tem Zé do Rancho e Zé do Pinho com poeira aqui na programação. Bom demais, viu? Eu vou rapidinho pro intervalo e daqui a pouquinho já trago mais saudade pra você. Violada Sertaneja no ar.
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16: Agora a gente já chega com uma música de uma das duplas mais importantes do sertanejo romântico, João Mineiro Marciano, Paredes Azuis, eita coisa boa. Composição do Marciano e Darcy Ribeiro e surgiu na fase em que a dupla começava a ganhar ainda mais projeção em todo o país. Entre 1983 ali, 84, a canção se destacou ao lado de outros grandes sucessos da dupla, como Viciada em Você. Bora matar essa

0: música que parece feita de terra, de madeira, de viola, de memória, né? Quanta saudade aqui no nosso Violada Sertaneja. João Carreiro, Revolve na Mão de Bacaca, é bom demais. Fechando a penúltima sequência aqui da programação e daqui a pouquinho já tô trazendo as últimas de hoje pra você curtir.
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3: E chegamos ao nosso último bloco, Rick Renner, De Mal Com Você, composição do Alexandre e do Rick, e foi destaque essa música aí no terceiro disco da dupla, lançado em 1996. O trabalho apostava cada vez mais na linha romântica e trouxe músicas nesse trabalho como Bandida, Só Quero Te Dizer. Você lembra dessa época? Bora viajar com essa.
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0: Leandro e Leonardo com cerveja pra gente fechar o nosso Violada de hoje. Depois de tanta moda, tanta história e tanta lembrança, nada melhor que terminar com uma música que já virou sinônimo de festa, né? E assim a gente chega ao fim de mais um Violada. Gente, muito obrigado pelo carinho, pela companhia, pela audiência, pelo prazer de ter você juntinho comigo. E amanhã a gente se encontra novamente, hein? Aqui no Violada. Aqui cada moda tem uma história e cada história tem uma lembrança. Beijo no coração. Amanhã, terça-feira, se Deus quiser, eu, De Luca, estarei junto com você, o melhor ouvinte aqui na melhor frequência e sintonia. Fica com Deus e até lá.
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4: Muito bom dia, bebedouro, muito bom dia, cidade coração, muito bom dia a todos os nossos queridos amigos ouvintes de Bebedouro, de toda a nossa micro-região, ligadinhos, sintonizados em mais uma manhã, manhã de segunda-feira, comecinho de semana, semana de setembro, praticamente meio de setembro aí, estamos começando mais um Informativo RB, seu primeiro jornal da manhã no rádio, nas redes sociais. Eu sou o Vitor Carvalho, na companhia dele, senhor Daniel Souza, meu parceiro, na vitória e na derrota, neste final de semana na derrota, São Paulo e Corinthians honrando ali o seu final de semana. Dani, muito bom dia, meu parceiro.
5: Bom dia, Vitor, bom dia a todos aí, uma ótima segunda-feira, uma ótima semana pra todo mundo. Como você falou, amanhã já é metade do mês de setembro, hein, passando rapidinho.
4: É, meus amigos, estamos aí caminhando pra última parte do ano, a voa, né, meus amigos? Mas vamos junto, vamos devagarzinho, curtindo cada dia, cada momento, cada manhã, aqui no seu Informativo RB, que está no ar, valendo hoje prêmios, obviamente, pra você que participar aqui na live ou no Zap Zap. Hoje, segundona, você sabe, é dia de deixar sua semana mais doce, é dia do pudim de leite da Panificadora Recreio, lá do Repalim, na rua Valim, número 756. Participe, mande seu alô, arroba rádio RBFM e o Zap Zap, Dani.
5: É, já tem a live no Facebook, o WhatsApp 996018304, e você pode acompanhar também pelo site radiorbfm.com.br.
4: É, tamo aí, multiplataforma pra você. Hoje, dia 14 de setembro, Dani, temos datas comemorativas.
5: Com certeza, hoje é dia da cruz, né? É dia do frevo e dia da capivara também.
4: Dia da Santa Cruz, dia de lembrar daquele que deu sua vida por nós, a sua salvação, que nos trouxe aí a remissão, exaltação dos pecados, a exaltação da Santa Cruz ali, mas de olhar para a cruz e lembrar daquele que deu a sua vida em cruz por nós, para que a gente possa honrá-la e se tornar aí a cada dia, a cada momento, um ser humano um pouco melhor, né, gente? Tá difícil nos dias de hoje aí, mas a gente com muita fé no Pai, que a coisa vai um dia após o outro, evoluindo, sendo melhor do que ontem. Tá bom? Vem com a gente, participe, mande seu alô, tamo acelerando essa semana, bora conferir aí as manchetes de hoje.
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4: No seu Informativo RB de hoje, você acompanha notícias do Hemocentro. Pra você aí, uma convocação. Hoje é dia de coleta noturna, doação de sangue no Hemocentro da nossa cidade. Hoje, hein? Hoje, segundona, no plantão policial. Vamos trazer aí as ocorrências da Polícia Civil, GCM, militar em Bebedouro. E também na nossa região, Ministério Público denuncia 2 veterinários e mais 3 investigados após novo inquérito sobre venda de sangue de gatos em Monte Alto. Lembra daquela história? Ainda repercutindo a justiça em cima. Informações sobre a segurança pública em Bebedouro. Furtos caem 40%, enquanto lesões no trânsito avançam 74% em julho. Guarda Civil Municipal de Bebedouro inaugura escola de formação e anuncia novos investimentos na GCM. Parabéns! Câmara Municipal de Bebedouro realiza hoje a 26ª sessão ordinária do ano de 2026. Parque Ecológico, Dani!
5: É, terá a primeira etapa aí de reforma, viu, gente? Vai falar daqui a pouquinho. Falar das exportações também de Bebedouro, que recuam 48% no mês de agosto, né? Líderes de tecnologia defendem freio.

0: no avanço da IA, hein, Vitor?
1: Ah, Mark Zuckerberg, o Elon Musk, falando sobre frear aí os avanços com as IAs. Por que será, hein? Ainda na área de tecnologia, Dan?
0: É, a Apple aí apresenta novos iPhones e modelo dobrável chegando ao Brasil também.
1: iPhone 18 e a gente vai conferir os preços aqui. Tem iPhone aqui, meu amigo, valendo o preço de carro zero. Carro zero não, mas um carro seminovo tá valendo. E a gente conta por que que os preços também são tão altos dos iPhones no Brasil, juntamente com a carga tributária. Meus amigos...
0: Mega Sena, concurso 3056. Ninguém acertou as 6 dezenas de ontem e o prêmio já vai a 95 milhões aí para amanhã. Tem a previsão do tempo também, 5 minutos com Alexandre Garcia. E no final as notícias do esporte aí, né? Rodada, final de semana, Campeonato Brasileiro, Série A, Série B. Mais uma vitória do Antonelli na Fórmula 1, né, Vitor? Partindo aí para abrir mais pontos na vantagem ali. Tem também notícias do basquete com a Adilson, Campeonato RB. E também, momento, Oral Unique, né?
1: Oral Unique de tênis aí, Dr. Paulo Fenelon, na sintonia, ligadinho ele com o Bernardo. A gente vai falar da final do S Open, que teve aí a Rybakina e o Zverev.
0: Quem que ganhou aí?
1: A Rybakina no feminino e o Alexander Zverev no masculino. E o pessoal aí desbancando a Sabalenka, Sinner, também Alcaraz, bacana demais. E falar do Pio, aqui de São Joaquim da Barra para o mundo, nosso Alisson dos Santos, 400 metros com barreira, mais uma vez campeão mundial nos Jogos Olímpicos, no Mundial de Atletismo, no Mundial de Atletismo Ultimate 2026, 9 competições, 9 ouros, recorde mundial. É isso, você não tá sabendo, mas você fica sabendo aqui, o nosso Pio de São Joaquim da Barra, mais uma vez ouro, deixando aí americano, norueguês, jamaicano pra trás e arrebentando nas pistas de atletismo. É bom demais!
0: Daniel Dalmazo chegando aqui na live, pra participar todos vão pro sorteio também, Rod Borges, a Suzy Bonelli Trevisan, Fabiola Prata, Dona Maria Prata lá em Botafogo, Dona Antônia Pavini também, Rafael Rodrigo, Jair Gonzaga, Ângela Puz e a Daniela Oliveira, Toledo Maciel e o pessoal chegando pelo WhatsApp, a Tati Benfato, a Célia no Novo Lar, Luana Pereira no Califórnia, o Edinho das Pizzas aqui também participando, Fernandinho Eletricista e a Roseli Gonçalves.
1: Muito obrigado pela participação de todo mundo. Você que tá aí ligadinho no rádio, indo pro trabalho, já deixou o filho na escola, tá voltando pra casa, começando essa semana muito bem informado aqui no seu Informativo RB. Um grande dia! Não sai daí não, fica ligadinho. Tá valendo pudim de leite da Panificadora Recreio no finalzinho, hein? A gente já volta.
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6: Estamos de volta com seu informativo RB na 88.3 FM, também no arroba rádio RB FM. Você pode participar, fazer essa comunicação de mão dupla e participando você concorre aí o pudim de leite no finalzinho do programa. E amanhã, dia do consumidor, tem o sorteio do Instagram que tá rolando em parceria com a Casa Kaffer do Kit Facas, topzera demais. Entra lá no arroba rádio RB FM no Instagram também e participe. Dia do consumidor, amanhã tem presentão, kit faca top da Casa Kaffer. Um grande abraço pro Davi Matos e também pra Jéssica Kaffer.
7: É isso aí, vamos acelerar igual o Antonelli, né, Vitor?
6: Bora, meu amigo, que o menino... Ou, você acredita que o Antonelli, em um ano e meio de Fórmula 1, já tem mais vitórias que o George Russell em 5 anos de Fórmula 1 e 3 anos de Mercedes, cara? É, coisa louca, né? Boa, o menino é considerado o novo Ayrton Senna aí das pistas.
7: João Carlos Fonseca, Elisete Fonseca, Tatiana Batista, Lia Silva Martins, né, participando aqui também. É, a Suzy, o Rod, o pessoal também participando no WhatsApp. O Luiz Felipe, a Edna e a Ana Paula Ferreira também. Todos vão pro sorteio aí no finalzinho do informativo, hein? Claudemir, Roberto, Jean Paolo também, Maria Leite, Nelly Pelizari. Pessoal todo aí acompanhando o primeiro informativo da semana, hein, Vitor?
6: É isso aí, meu amigo. Enquanto você prepara aí as notícias da saúde, gente, dá uma olhadinha aí, ó. Dá uma olhadinha, você que tá na live e você que não tá na live deveria estar aqui também para acompanhar. 4 facas lindas, lindas mesmo, toda acabada em dourado, gold, a lâmina ali, cabo de aço inox e também de um plástico super reforçado preto aqui. Coisa linda! As facas aqui de 8mm, 5mm, 3mm para legume, fatiadora de pão, faca do chefe. É, lá no Instagram, arroba rádio RBFM, valeu Casa Kaffer. Hemocentro, Dani!
7: Realizará hoje aí, das 18 às 21 horas, a coleta noturna do mês de setembro, né? Lembrando aí que para doar, os interessados devem apresentar um documento oficial com foto, ter idade mínima de 16 a máxima 69 anos, pesar mais de 50 quilos e estar em boas condições de saúde. E as doações regulares acontecem de terça-feira a sábado, das 7 às 11h30. Da manhã. Tem também, né, além das coletas de sangue, o Hemocentro também realiza os cadastros para doação de medula óssea. Mais informações ali no 3342-8817, o Hemocentro, que fica anexo ao Hospital Júlia.
6: Continuando e passando para o plantão policial e as ocorrências, notícia de segurança pública em nossa cidade e região. Polícia Civil em Bebedouro, por meio da DDM da Delegacia da Mulher, cumpre mandado de busca e apreensão em investigação de estupro de vulnerável e maus tratos. A polícia, a nova delegada já chegou aí com um baita de uns B.O.s na mão, hein? Estupro de vulnerável, hein? Rapaz do céu! A Polícia Civil de Bebedouro, por meio da DDM, Delegacia de Defesa da Mulher, cumpriu na quarta-feira, dia 10, que passou o mandado de busca e apreensão expedido pelo Poder Judiciário no contexto de investigação de estupro de vulnerável e maus tratos. As investigações tiveram início após o recebimento de denúncias acerca da possível prática dos crimes. No curso das diligências, surgiram informações de que um aparelho celular poderia armazenar imagens e também vídeos relacionados aos fatos investigados. Diante dos elementos reunidos, a autoridade policial representou pela expedição de mandado de busca e apreensão, com o objetivo de localizar os dispositivos eletrônicos. Durante o cumprimento da ordem judicial, os policiais localizaram e apreenderam um aparelho celular e um notebook, que foram encaminhados à unidade policial para providências de polícia judiciária e posterior análise. As investigações prosseguem visando o completo esclarecimento e a gente vai acompanhando essa ocorrência junto à DDM aqui da nossa cidade. Passando para nossa região, ainda sobre o tráfico de sangue clandestino de gatos. Presta atenção, a gente vai voltar lá em 2025, né, Dani? Quando isso, começou aí essas apurações, foi o ano passado. Mas que escandalizou nossa região aí, esse povo que pegava os gatinhos para arrancar o sangue dos gatinhos, vampiros de gatos.
7: É, o Ministério Público denunciou 5 pessoas, entre elas 2 médicos veterinários, por maus tratos a animais e associação criminosa. Absurdo. Na segunda fase da investigação sobre a venda clandestina de sangue de gatos em Monte Alto, né? Na primeira aí, em outubro de 2025, 3 pessoas foram presas em flagrante, mas tiveram a prisão revogada aí pela justiça e estão em liberdade. A denúncia foi confirmada pela reportagem aqui do G1 pelo delegado Marcelo Lourenço dos Santos, responsável pelas 2 fases. E segundo a Polícia Civil, o grupo captava animais, fazia coletas clandestinas de sangue e depois vendia o material de forma irregular. A investigação aponta atuação em Monte Alto, São José do Rio Preto, Mirassol, Catanduva e região, né? E de acordo com o delegado, os 5 foram indiciados em um segundo inquérito, concluído na semana passada. A acusação de maus tratos é por 6 vezes, 1 para cada animal envolvido, hein? Como a polícia não divulgou os nomes dos denunciados, a reportagem aqui não localizou as defesas até a última atualização aqui da notícia. Segundo o delegado, o caso agora segue na justiça, onde os acusados poderão se defenderem.
6: Ainda em nossa cidade coração, falar aí dos dados da Secretaria de Segurança Pública, onde apontam que os furtos caíram enquanto as lesões no trânsito avançaram. As estatísticas criminais de Bebedouro mostram redução nos furtos gerais em julho. Excelente notícia. Foram 33 ocorrências em julho contra 55 em junho, queda de 40%. Em sentido contrário, as lesões corporais culposas, quando não tem intenção de causar lesão, no caso acidente de trânsito, saltaram de 19 para 33 ocorrências, um aumento de mais de 73% nas lesões corporais no trânsito. Acidentes de trânsito, hein, gente? Julho também teve 2 homicídios dolosos. Após nenhum registro em junho, uma tentativa de homicídio também. Os casos de estupro de vulnerável dobraram, passando de 2 para 4, enquanto os roubos gerais e de veículos permaneceram zerados. Boa notícia também, melhorar aí a questão dos outros quadrantes, né? No acumulado de janeiro a julho, são 268 furtos gerais, média de 38,3 por mês, além de 169 lesões corporais dolosas, quando tem o dolo, a intenção de causar a lesão, e 149 lesões decorrentes de acidentes de trânsito. Guarda Civil Municipal de Bebedouro inaugura escola de formação e anuncia mais investimentos. A GCM inaugurou, neste mês, a sua escola de formação, que passa a oferecer capacitação aos novos agentes com instrutores da própria Corporação de Bebedouro. A primeira turma reúne 10 guardas recém-aprovados em concurso público, além de profissionais de Cajuru e Cravinhos, ampliando a atuação da GCM na formação de agentes de outras cidades, não só aqui de Bebedouro. Olha que massa, hein? Bebedouro, a GCM se tornando referência no estado de São Paulo, tendo aí sua escola de formação de agentes de outras cidades. O secretário de Segurança Pública, Dr. Rogério Valverde, ministrou a aula inaugural e destacou que a iniciativa complementa os investimentos realizados na corporação. Segundo ele, duas novas viaturas já estão em circulação e outras duas devem operar após a instalação dos equipamentos. A administração também investiu em tecnologia, armamentos e também no SIS, mais câmeras de segurança do SIS sendo instaladas aí na nossa cidade de coração. Parabéns à GCM, parabéns à Secretaria de Segurança Pública e à Prefeitura também por estes investimentos na segurança pública, que refletiu no resultado aí de junho para julho, principalmente em furtos e roubos.
7: Logo mais GCMs aí, né, Vitor, em nossa cidade. E é legal essa integração aí com as cidades da
6: Legal
7: da
6: demais,
7: região.
6: Né, Dani? Essa escola de formação de GCMs aí, colocando Bebedouro numa referência na segurança. E aí, com certeza, tendo também um olhar para outras áreas. Câmara Municipal tem sessão hoje, Dani?
7: Tem, a 26ª do ano, né? E durante o expediente serão apresentados documentos do Poder Executivo, incluindo respostas a requerimentos e ofícios, além do informativo de receitas referente ao mês de julho, né? Também estão previstas audiências públicas de prestação de contas do segundo quadrimestre nos dias 29 e 30 de setembro, às 19 horas. E entre os requerimentos, os vereadores solicitam informações ao DER sobre o radar instalado na rodovia Armando de Salles Oliveira, a SP-322, ali próximo a Cargill, e esclarecimentos sobre jornada de trabalho dos motoristas de ambulância no município, né?
6: 7 horas e 51 minutos, vai mandando o seu alô, participe, dá tempo ainda de você passar pelo arroba rádio RBFM, deixar o seu alô, mandar aqui pra nós esse bom dia e concorrer o pudim de leite no finalzinho do programa. João Carlos Fonseca, São Paulino, tá aí meu parceiro na vitória e na derrota também, tamo junto. Esses técnicos nossos que entram com o time reserva, hein? Contra seus arquirrivais. Luiz Mauro tá por aí também. Cristiane tá no sorteio. A Fátima Alves também, obrigado pelo carinho. Mais um intervalinho comercial e a gente já volta.
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1: De volta com o seu Informativo RB na 88.3 FM, também arroba Rádio RB FM no Facebook ou no YouTube também para você acompanhar. E o nosso site, a Luciana Albuquerque está por aqui mandando alô, que é participar do sorteio do pudim de leite daqui a pouquinho, já está no sorteio. Também ele, o Renato Reco, o Wagner e a Catiúcia também, Rafael Trindade, Rafael e Companhia Jardinagem. Estivemos lá no sabadão com a Viatura RB, fazendo aquele auê. 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Gisele Celestina, Rose também. O Jefim tá ligadinho aqui juntamente com a tropa toda. Obrigado pelo carinho, Jefferson Cardoso. 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
1: 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Fala das exportações em Bebedouro que registraram queda. Exportações em Bebedouro em queda. Quase 50% de queda nos primeiros 8 meses de 2026, comparado com o mesmo período do ano passado. Segundo o Ministério do Desenvolvimento da Indústria, Comércio e Serviços, o município de Bebedouro movimentou US$ 174.920.000 em exportações em 2026 contra US$ 338 milhões no mesmo período do ano passado, gente. Apesar da queda, o resultado ainda supera o registrado em 2022. Aí não, né? O mês de julho foi destaque no ano, com exportações de aproximadamente 39 milhões. A Bélgica e os Estados Unidos concentram quase 70% das vendas externas de Bebedouro. A Bélgica lidera com participação de 42,3%, com os Estados Unidos ali 27,3%, os maiores clientes do Brasil em seus produtos exportados. Entre os principais produtos estão suco de frutas, que representam aí quase 75%, movimentando aí quase US$ 130 milhões. Já as importações somaram quase 3 milhões no mesmo período, garantindo ao município um superávit comercial bem amplo. Mas essa queda aí, comparado do ano passado para este, é bem grotesca. E o Parque Ecológico, Dani? Tá voltando aos pouquinhos nosso Parque Ecológico.
3: A reforma do Parque Ecológico aí deve começar entre o final de outubro e início de novembro, né? Segundo o secretário de Meio Ambiente, Clima e Sustentabilidade, o Vitor Barbieri, né? O início aí depende da aprovação do projeto básico e da conclusão dos trâmites para contratação. A primeira etapa prevê a recuperação de prédios vandalizados, como a Casa de Brinquedos e o Galpão de Recreação, além de melhorias no cercamento e na iluminação, né? O investimento ainda será definido após a aprovação do projeto e os recursos serão próprios do município. A previsão é de que os serviços sejam concluídos em aproximadamente 90 dias, né? E durante as obras, algumas áreas poderão ser interditadas temporariamente, mas a intenção da prefeitura é manter o parque aberto sempre que possível, né? As intervenções são a continuidade da revitalização, que já teve o desassoreamento da lagoa, e recuperação de nascentes no local, com foco na melhoria de segurança, da estrutura e da preservação ambiental.
1: Muito bom. Vamos para um cenário aqui mais longe da nossa cidade. Vamos para um cenário nível mundial para falar de tecnologia, para falar de IA. Gente, você pode não estar acompanhando, mas a gente vai te ajudar a ter um visual do que está acontecendo. As IAs, as inteligências artificiais, não estão só no celular da gente para edição de foto, para uma pesquisa, uma aqui e outra ali, não. O negócio está indo realmente com o pé a fundo no acelerador. Tão a fundo no acelerador que os grandes caras como Mark Zuckerberg, Elon Musk, estão preocupadíssimos com o avanço da IA sem controle. Executivos e pesquisadores do setor de inteligência artificial estão defendendo uma redução no ritmo de desenvolvimento de novos modelos, porque já chegou a sair do ambiente controlado algumas IAs, principalmente aquelas ali utilizadas em operações cibernéticas, operações de segurança de armas, armas biológicas. Olha só que loucura, hein? Não é a arte imitando a vida, não. É a vida imitando a arte, voltando lá para aquele cenário maluco de Eu, Robô, de Exterminador do Futuro, de Skynet. É muito louco, mas é verdade. A posição é compartilhada por Dario Amodei, CEO da Anthropic, Sam Altman, da OpenAI, do ChatGPT, o próprio Elon Musk, da Tesla, do X, da SpaceX, da Starlink. A discussão ganhou força após a Anthropic divulgar um relatório sobre o uso de modelos do Cloud, que é uma inteligência artificial de vigilância. Altman declarou que concorda com a Amodei, que pretende adotar sugestões para reforçar uma segurança maior nos sistemas de segurança das IAs. Elon Musk também apoiou aí a proposta de Dario. Dario está certo, porque recentemente esse cloud saiu do ambiente controlado e fez vários ataques cibernéticos a outros sistemas de segurança num ambiente fora de controle. Olha que loucura, hein? Amodei, porém, esclareceu que não defende a interrupção nas pesquisas de IA, mas o treinamento, a segurança é importante. Ele propõe que as empresas dediquem mais tempo ao alinhamento e à proteção das tecnologias com avaliações realizadas também por especialistas externos. Segundo o executivo, o avanço acelerado da IA pode superar a capacidade humana de compreender esses sistemas, o que exige extremo cuidado no desenvolvimento. Loucura, né, Dani? A gente vê tudo aquilo que retratava nos filmes nos anos 90, no início dos anos 2000, muito perto de se tornar realidade. IAs sendo utilizadas em armas, IAs sendo utilizadas em ataques cibernéticos, IAs controlando o sistema de produção. Muito louco. E também aí, ainda na área de tecnologia, você tá ligado que os novos iPhones da Apple foram lançados aí, foram apresentados à população mundial semana passada. E aí o iPhone 18 Pro, 18 Pro Max, e agora o aguardado, eu não tava aguardando tanto não, o iPhone Duo, que vai ali meio que copiando a Motorola, e lançou o seu iPhone dobrável, aquele com tela que fica maior, aquele que você desdobra e a tela fica grandona. E os preços já foram divulgados para o mercado brasileiro. Olha só, hein? Presta atenção. Você quer saber quanto que vai custar o iPhone aqui no mercado brasileiro? Dani já começou até a sorrir ironicamente, né, Dani? Ou você dá a entrada na sua casa, ou você compra um iPhone aí. Vamos à notícia, então. O iPhone 18 Pro, o Pro ainda, nem o Pro Max, o Pro, o menorzinho com 3 câmeras, terá o preço inicial de R$12.000, inicial, tá? Inicial, aquele de 256 MB, enquanto o Pro Max, a partir de R$13.000, o menorzinho, porque os de 1 TB, 2 TB, aqueles fera de memória, R$17.000, R$18.000. Agora presta atenção. O tal do grande destaque, o iPhone Duo dobrável, que tem tela dobrável, o preço inicial, R$22.000 no Brasil. O aparelho terá versões com até 2 terabytes de armazenamento, podendo chegar até R$31.000. É loucura. loucura demais, meus amigos. Dá uma olhadinha, o iPhone Duo tem tela interna de 7,6 polegadas e uma tela externa de 5,4 polegadas. A venda prevista no Brasil é a partir de 16 de outubro, com disponibilidade até a partir de 23 de outubro. E por que que o iPhone é tão caro no Brasil, Dani? Na importação, incidem impostos de importação, IPI, PIS e COFINS, além do ICMS estadual. Somado, Dani, somado esses tributos, todos que eu te falei aqui agora, a carga tributária do iPhone, quando sai lá dos Estados Unidos e chega na mão do cliente aqui, do consumidor brasileiro, é de 70%. 70%. Então, por exemplo, lá nos Estados Unidos, quando esse iPhone de 12 mil reais é produzido, ele vai sair lá na casa dos aproximadamente 3.600 reais. Quando vem para o Brasil, que ele pula aí para os seus 12 mil reais, meu amigo. É muita carga tributária, né?
3: O sorteio do concurso 3057 da Mega foi realizado na manhã de ontem, né? E ninguém acertou as 6 dezenas. E o prêmio já vai a 95 milhões para amanhã. Hein? As dezenas sorteadas ontem: 02, 04, 16, 21. 48 e 53. A Quina teve 86 apostas ganhadoras. Cada uma levou 31 mil. Vai dar pra comprar aí o iPhone aí, né, Vitor?
1: Não dá. Se for o de 2 terabytes, não dá, não. Agora, se for o de entrada, aí dá.
3: É, R$31.872,72. E a quadra, 5.234 apostas ganhadoras. Cada uma levou R$863,24.
1: Sabe por que não dá? Porque você tem que comprar a tomadinha do recarregador ainda. Tem essa? Verdade. Você vai querer colocar uma película para proteger, né? Você nem se tem capinha para esse tipo de iPhone dobrável, mas vai ter. Previsão do tempo aí para Bebedouro, Cidade Coração. Hoje, temperatura mínima na casa dos 16, 17 graus da mínima. Máxima ali na casa dos 24 graus. Amanheceu nublado, vai perpetuar nublado. Temperatura mais baixa hoje em nossa cidade. Umidade do ar tá boa, podendo chover a qualquer momento do dia. Então tá mais gostoso, mais úmido o tempo hoje aí em nossa cidade coração. Agora 19 graus. Muito obrigado pela galera que tá acompanhando. Maristela Duarte, Daiane Bernardes tá por aí também. Meire Anderson, ele, o Pingo, pintor da Alves Pinturas. Obrigado, Paulinho, também seu irmão. Carlinho, Racindib, a Beth Pesce. Obrigado, Aparecido Antônio Alves. Também mandar um grande abraço pro André Seneviva, da Unip EAD em Bebedouro. 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Último intervalinho comercial, daqui a pouquinho a gente volta.
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3: Olá, amigos de Bebedouro. Bom dia, ouvintes da RB88.3 FM.
4: No nosso encontro de hoje, eu vou falar sobre essa situação do deputado Mário Frias, a tentativa de pôr um ingrediente na campanha eleitoral por parte do ministro Flávio Dino, que deve o seu cargo de ministro da Justiça e de ministro do Supremo ao candidato Lula. Está retribuindo. E vou analisar a questão do Supremo, como é que o Supremo está em ruínas por causa, não do pessoal do 8 de janeiro, mas por causa de ministros lá dentro, que destruíram a credibilidade da corte. Está nos jornais repercutindo a busca mandada pelo ministro Dino à casa do deputado Mário Frias. Levaram armas, 7 armas, todas registradas em nome dele. E levaram computador, levaram documentos, levaram celular, tudo para investigar 2 emendas do deputado, num total de 2 milhões, emendas que não passam por ele, emendas que vão direto para as instituições a que se destinam. Estavam procurando para ver se essas emendas iriam para o filme Dark Horse, que é a vida de Bolsonaro. Estavam procurando. Até agora não acharam nada, só falam de suspeitas. O objetivo era esse. O objetivo era, com a participação do ministro Dino, pôr um ingrediente numa campanha eleitoral cujas pesquisas estão mostrando uma virada com Flávio passando de Lula em todas as situações. Eu lembro que acho que foi Dilma que disse: vocês não imaginam o que a gente pode fazer para ganhar a eleição. É uma mobilização, é tudo partidarizado, é o resultado de um Supremo que se tornou um órgão político. Eu acho que não é sequer um tribunal político, se tornou quase um diretório. E isso começou com ideias de Gilmar sobre a justiça alemã e ideias de Barroso, que ficou animadíssimo com a história, porque mesmo sem ter o mandato popular, se julgaram superiores à Constituição, se julgaram poder constituinte. Nem o imperador tinha esse poder. O imperador era apenas o poder de mediação. Não tinha poder de mudar a Constituição. Constituição de 1824. Era apenas o poder moderador. Mas o Supremo quis mais do que isso. Eu não sei se é a vaidade, é a fraqueza humana que leva a isso. Dá-lhe poder para conhecer a pessoa. Deve ter sido isso. Então foi o que vimos e o que estamos vendo. E está nas mãos do presidente Fachin a tentativa de resgatar esse Supremo, que está em ruínas. Foi levado a ruínas não pelo pessoal de 8 de janeiro, mas pelos próprios ministros, não todos, por próprios ministros do Supremo, que chegaram lá como macaco numa loja de cristais, e fizeram isso. Imagina, eu fico comparando, imagina o que fez a Débora na estátua de granito. E o que essa estátua de granito está vendo lá dentro do Supremo agora, se ela pudesse olhar para trás? A estátua da justiça. Meu Deus. Hoje eu conversava, eu estou em Goiânia, conversava com estudantes de direito e recém-formados em direito. A decepção desses jovens em relação ao Supremo. E o pior é que o exemplo que vem de cima afeta juízes também, que ficam animados, alguns, se animam com essa possibilidade de o juiz ter tanta força quanto um senador, ou mais do que isso, virar um legislador. Não é um legislador, é um aplicador da lei. Mas para aplicar a lei tem que haver o concurso da acusação e da defesa. O inquérito do fim do mundo não teve Ministério Público e tampouco teve amplo direito de defesa. Triste, né?
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2: E voltamos com o seu informativo RB para o último bloco, já passando para o momento dos esportes aí com o oferecimento dele, restaurante Sabor de Casa, do amigo Ítalo, Ítalo Treviso, que ficou bonitão lá no vídeo lá do Instituto DB, da doutora Dara Bastos, lá com o procedimento capilar. 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
2: Boa, Dani! Boa, muito boa! Bora então de esportes. Quem começa, você ou eu?
3: Mandar um alô pra Angélica Cândido Pereira aqui, Vitor. Seu Jair Pereira e a Sônia também lá no Santa Ela. Teve Fórmula 1 aí no final de semana.
2: Né? É, tivemos Fórmula 1, grande prêmio de Madrid. Ah, Madrid na Espanha, que misturaram ali Madrid com ringue, mas de ringue mesmo, de batalha, de ultrapassagem não teve, foi a nada. A pista só ficou bonita esteticamente no marketing, porque de verdade foi uma Mônaco um pouquinho mais veloz em alguns momentos. Sem muitas ultrapassagens, contando com a sorte de piloto campeão, Kimi Antonelli vence sua 9ª corrida, meus amigos. É isso aí. É, Felipe, o Gabriel Bortoleto, que largou na 12ª colocação, chegou ali na 13ª colocação. Uma corrida meio xoxa. Teve ali Max Verstappen na 2ª colocação e Lando Norris na 3ª colocação. Lando Norris, que estava cotado para ser ali o vencedor da prova, teve um pouquinho de azar.
3: Foi
2: a mesma
3: posição,
2: sorte, né? Que ajudou o Kimi Antonelli, atrapalhou Lando Norris, que logo ali na 11ª volta teve uma bandeira amarela, um safety car virtual, mais chato ainda, porque se entra o safety car tradicional, ainda você tem uma relargada, Dani. Safety car sai, tem uma relargada. Esse safety car virtual é chato pra danar. Fica todo mundo ali a 90 por hora, ali na 80, 100 por hora, sei lá quantos quilômetros por hora. Todo mundo que nem autorama, 3 voltas, uma chatice. Alguns aproveitam pra trocar pneu, outros perdem o time, como foi o caso do Lando Norris, que deu azar, e o Kimi Antonelli deu sorte, e caiu no colo dele ali a 1ª colocação, e assim ficou, repito, sem muitas ultrapassagens. Grande Prêmio da Espanha, de Madrid, só ficou bonito na fotografia e nos vídeos da pista. Fora, never de Pitibiribas.
3: Kimi Antonelli 292, George Russell 211, e o Hamilton é o terceiro, 191, Norris 186, e o Leclerc fechando ali os 5 primeiros. Com 167, próximo grande prêmio, Vitor, de Fórmula 1, já
2: Baku,
3: na próxima semana?
2: Baku na próxima semana, agora embola um, é, rapidinho embola. No outro. E ainda, para te passar a peteca, senhor Daniel Souza, tivemos aí o US Open, momento hora única de tênis para falar do US Open, o grande slam dos Estados Unidos, Dani, que todo mundo ainda achava que dava ali para o Alcaraz, mas não deu. O Alcaraz não chegou na final, quem chegou foi o Ben Shelton e também aí o Zverev. E deu ele. No masculino, o alemão Alexander Zverev levou o título aí por 3-7-1 em cima do americano Ben Shelton. E a Sabalenka, a bielorrussa Sabalenka, super simpática, perdeu ali a final também para a cazaquistaniana ali, a cazaque Helena Rybakina. Helena Rybakina bateu a Sabalenka ali

0: E ainda assim, com muita simpatia, no finalzinho ali, ela chorou, deu aquela entrevista dela, tudo mais, parabenizou a Ribaquina. E ó, tivemos ali de São Joaquim da Barra para o mundo, o Alisson dos Santos, o Pio, venceu mais uma, 9 de 9, 9 disputa, 9 ouros, agora no Mundial de Atletismo de Budapeste, na Hungria, o brasileiro, depois de bater o recorde ali na Diamond League, venceu agora na Hungria, em Budapeste, deixando ali o americano Ray Benjamin e o norueguês Karsten Warholm para trás ali, seus arquirrivais ali, ele que bateu de novo abaixo da casa ali dos 46, meu amigo, deixou e levou o ouro mais uma vez, ele tá preparadíssimo, ele que bateu ali 45,80 no recorde mundial, fez agora 45,98, só ele baixou ali a casa dos 46 para a casa dos 45, ou com tudo pros Jogos Olímpicos, se Deus quiser.
1: É, isso aí, mandar um alô pro Adilson aqui, né, passando notícias pra gente também aqui do basquete, final de semana, o campeonato RB categoria 50+, dia 12, sabadão aí, no ginásio do Bebedouro Clube, viu, às 14 horas Bebedouro Clube 23 e Baté 24, às 15 horas Ibitinga 36, Barretos 33, 16 horas Bebedouro Clube 47, Barretos 48, e às 17 horas Ibaté 25, Ibitinga 26 aí, né, campeão, Ibitinga, vice, Ibaté, terceiro Barretos, Bebedouro Clube ficou em quarto lugar aí. E a Copa São Paulo, categoria sub-16, sábado no ginásio Oswaldo Angeloni, às 8h30 da manhã, Bebedouro 34, Terra Roxa 37. Com esse resultado, Bebedouro perde a oportunidade de ir para a final aí do estadual. Obrigado, Adilson, pelas notícias aí também do basquete. Roger Pipas chegando aqui, a Ana Neves, a Nilva, todo mundo vai pro sorteio daqui a pouquinho. O Aparecido Antônio Alves tá falando aqui da seleção feminina de vôlei, verdade, viu? Tá bem, muito bem o time feminino do Brasil, a seleção próxima aí de garantir vaga para as Olimpíadas já, vencendo, tá jogando muito bem mesmo, diferente do vôlei masculino, né, Vitor? Que passa por uma crise aí já há alguns anos sem ganhar nada, né? Brasileirão da Série B, rodada do final de semana, 28ª, que começou ontem, né? Atlético Goianiense 4, Criciúma 0, Juventude 0, Atletique Clube 2. O Novo Horizontino, Vitor, novo líder do campeonato, empatou em casa com o Cuiabá 1-1. O Fortaleza e o Ceará no clássico ficaram no 1-1 também. Hoje tem América Mineiro e São Bernardo no Independência 19:30, Avaí e Vila Nova na Ressacada 21:30. E amanhã tem mais jogos da Série B. Amanhã a gente passa aí os jogos do dia e os resultados. E o Brasileirão da Série A é a 27ª rodada, que começou na sexta-feira no Atletiba, o jogo que foi 3-3 no Couto Pereira. No sábado, Atlético Mineiro 3, Fluminense 1, Grêmio 1, Vasco 2, de virada, esse jogo na Arena do Grêmio, a Chapecoense perdeu em casa para o Inter por 2-1, Palmeiras 2, São Paulo 0, Palmeiras como o São Paulo como Corinthians, né, Vitor, entraram aí com o time reserva, o São Paulo ainda perdeu o Osório ali, foi muito juvenil no lance ali, tava no campo de ataque, Vitor, a bola e o Osório deu um carrinho ali no Piquerez, que deu sorte de não fraturar ali mais sério o tornozelo, né? Foi expulso, e o São Paulo ali até que conseguiu segurar bem. O Palmeiras fez os dois gols, poderia ter feito mais, mas também não forçou muito. Resultado ficou até bom pro São Paulo de não ter levado uma goleada, viu? Botafogo e Bragantino 1-1, Santos 2, Cruzeiro 1, Santos. Deu uma embalada aí, Vitor, no campeonato também, terceira vitória seguida. Mirassol 2, Vitória 2. Mirassol tá tirando aí, tá deixando a desejar, hein, Vitor? Principalmente em casa, né? O ano passado, onde ele não perdeu, esse ano o Mirassol não vem bem, né? E o Flamengo fez 2-1 no Corinthians, jogo até complicado pro Flamengo, que perdeu, né, algumas chances de gols ali para abrir o placar logo cedo, com o Pedro. Mas o Corinthians, mesmo com o time reserva também, Vitor, conseguiu segurar o primeiro tempo 0-0, tomou um gol logo no começo do segundo tempo, né? Conseguiu um empate com o Guinegão ainda, mas o Bruno Henrique ali partindo para os acréscimos ali, fez o segundo e garantiu a vitória e retomou a liderança aí o Flamengo, que era do Palmeiras até então, né? E o Bahia joga hoje para fechar a rodada contra o Remo, às 20 horas na Fonte Nova. Amanhã a gente fala aí da classificação.
0: Grande chance de assumir aí a quarta colocação, se vencer o Remo e entrar no G4, Bahia. Parabéns pelo ano do Bahia.
1: Sim, muito bem. Amanhã a gente fala mais aí de Brasileirão.
0: Fechou, meu amigo?
1: Fechou.
0: É isso aí, Claudinha Franja Apostos, aqui para começar essa semana topzera, né, Claudinha? Muito bom dia.
2: Bom dia, Vitor. Bom dia, Dani. Bom dia, ouvintes. RB, uma nova semana com esse tempinho gostoso e essa programação toda especial para aquecer seu coração. Que sua semana seja abençoada,
0: né? É isso aí. Aqui na RB a gente esquenta você, engorda você, traz notícia, carinho, entretenimento, diversão. Tudo de bom tem aqui na programação da RB para você, né, Claudinha?
2: É, música boa sempre. Para você matar aquela saudade. Aquela lembrança especial, curtir o que tá rolando no momento, enfim, fica bem antenado, né?
0: É, isso aí, agora o sorteio do pudim de leite com o Dani já no jeito aqui já, vamos ver quem que vai nessa segundona aqui lá pra Panificadora Recreio retirar o seu pudim de leite e muito mais, porque lá tem tudo pra sua festinha, tudo pro seu café da tarde, café da manhã, tudo de bom, de sabor, de qualidade tem lá na Panificadora Recreio. Claudinha?
2: Rafael Trindade.
0: Aí, ó.
2: Rafa.
0: Vai ter pudim de leite, vai ter doçura lá no Rafael e Companhia Jardinagem nessa tarde aí. Rafa, se estiver ouvindo, Rosa, se estiver ouvindo, dá um alôzinho, bate palminha aí. A gente vai entrar em contato com vocês. Eu vou indo, ela vem vindo. Uma excelente, abençoada semana pra vocês. Tchau, obrigado!

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1: Bom dia. 8:44. Bom dia para você. Uma nova semana, segunda-feira abençoada. Um beijo no coração de cada ouvinte. Que bom ter vocês em mais uma manhã, em mais uma semana, não é, Dani?
2: É isso aí, Claudinha. Bom dia a todos aí. Que temos uma ótima semana, né?
1: Amém. Abençoada para todos nós. Repleta de coisas boas. E olha aí, temos o café hoje para duas pessoas, dois pães na chapa, dois cappuccinos deliciosos da Fiorella Panificadora. Com muita coisa boa lá no Centenário, na Egídio Veraldi 717. O pessoal pode participar de que forma, Dani?
2: É, o WhatsApp 17996018304.
1: Vem pra cá, me conta onde você está aqui em Bebedouro. Manda um oi pra gente, pede música, entra para o sorteio. Pra começar essa manhã, Bruno Mars, It Will Rain.

0: 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Parabéns à família toda aí, viu? Rose do Santa Terezinha, como vai você? Ai, bolo da Caroline, Claudinha. Uma amiga fazendo aniversário. A Vanessinha, coloca ela. Vou colocar meu amor dia 25 de setembro. Tem bolo de aniversário da Caroline. Tem aniversariante aí de vida ou casamento? Manda pra nós. E a Rose, que é Marília Mendonça, entre quatro paredes. Maria Leite, como vai você? Fatiminha Alves, boa sorte no sorteio, querida. Fabiola Prata. Vamos de Jorge Matheus, Olhares Sinceros, tá em Botafogo, tá curtindo. Fernandinha Eletricista, um beijo no seu coração.
1: Bom dia, RB.
2: Bom dia.
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0: 8 horas e 55 minutos.

0: Clarice fazendo aniversário hoje da Chácara Santa Terezinha. Michele, filha dela, também felicidades, muita saúde. Tem mais alguém fazendo aniversário de vida ou casamento neste mês de setembro? Manda os nomes aí, porque dia 25 tem bolo de aniversário da Caroline. Estela Duarte vai participar do sorteio, minha linda. Deixa eu passar o cardápio da Branca de Neve Marmitaria. 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
4: 94.
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4: A Antônia do Cláudia deixando os aniversários aqui das sobrinhas. A Bruna, a Tatiana Alves já estão aqui no sorteio da Caroline. A Angélica está no Jardim União acompanhando a gente, a Cláudia Franco, por te amar assim. Opa, a gente toca. Quem mais está? A Joana Mendonça, que lindo. O Aparecido Alves, está ouvindo a gente no Tropical. A Lúcia Mendes, na sua infinita bondade, Deus abençoe nossa semana, Claudinha. Irani do Racim, grande abraço. E agora a Fabiola, está acompanhando lá em Botafogo. Ela pediu Jorge Mateus, Olhares Sinceros.

0: Começando uma nova semana com a gente aqui na RB88.3, nossa paixão é você, Casa de Carne Salinha, atendendo você de segunda a sábado até às 7 da noite. 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Ô, Vardim, ganhou café, né? Lá da Fiorella, foi lá com a família, que delícia, mandou uma foto aí, só coisa gostosa, hein? Daniel Toledo, ótima semana. Fabiola Prata agradecendo a música, Zezé Merquides do Cláudio e Gabi, curtindo a programação e a gente já volta.
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1: Atenção, dia 25 de setembro tem bolo de aniversário da Caroline. Caroline, quantas delícias no Marajá e no Pedro Pascoal. Tem aniversariante aí? Alguém que você conheça devido ao casamento deste mês de setembro? Manda aqui pra gente pelo 996018304. Maria Tomásia, como vai? Já vi a Maria Tomásia logo pela manhã. Deus abençoe seu dia, sua semana. Tatiane Silva, um beijo lindona. Temos também a Daniele, né? A Daniele foi com o papai Vardim, lá na Fiorella, tomou café. Ai, que delícia, hein? Só coisa gostosa, hein, minha linda? Vamos de Bear Wright agora, Let the Music.
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0: I Very Ride para matar saudades. Let the music play. 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
2: 9h25.
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2: 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Fez a sua inscrição pelo www.elivre.com.br/desafio2027. Boa sorte para você amanhã, viu? Ana Neves. A Ana Neves falou do Rafael Freitas aqui, fez aniversário sábado, dia 12, já tá no sorteio da Caroline, viu, Ana? Irani dos Três Marias falou da filha Fabiana, dia 16, o aniversário também. Já tá aqui no sorteio da Caroline. Luiz Mauro, dona Neide Machado. Ah, Fabiano, todo mundo aí acompanhando, grande abraço. Isabel Camargo, boa recuperação, beijo no seu coração. Isabel falou da titia aí, Maria do Carmo Cabral, já tá no sorteio da Caroline, né? Isabel Pacheco, como vai você, lindona? Deus abençoe sua vida, boa semana. Vamos atender a Nilva e a dona Nair com Edson e Hudson, azul.

0: Tá aí o Edson e Hudson, azul aqui no Bom Dia RB, 9 horas e 29 minutos e a gente vai ao vivo para a loja do tapeceiro, né, na Antônio Toller 325, falar com a Deise, saber das novidades. 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
0: 9 horas e 34 minutos. Daqui a pouquinho a gente volta.
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3: São 9h40. Ah, que delícia estar com você. Começando uma nova semana.

A gente tem que começar alto astral, com otimismo, com fé. A Crislaine está aí acompanhando a gente. 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Vamos atender agora a Tatiane Silva com Eduardo Costa, coração aberto.

0: Eduardo Costa, coração aberto aqui no Bom Dia RB. 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Antônio Dias, o Tuca, bom dia, acompanhando com a gente, né? Essa manhã gostosa. Ruth Silva também, boa sorte no sorteio. Ainda hoje a gente vai sortear um café para duas pessoas, dois cappuccinos, dois pães na chapa da Fiorella Panificadora, lá no Centenário, com muita coisa gostosa. Participe e boa sorte.
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0: 9:50.
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15: Olá, sou o treinador André Cucciaro e trago uma dica de saúde para você. É possível reduzir gordura durante a menopausa? A redução de gordura sempre é um desafio, e durante a menopausa esse desafio se torna ainda maior. Mas sim, com determinação, é possível você reduzir sua quantidade de gordura corporal durante a menopausa. Para isso, três fatores são fundamentais. Você precisa de uma alimentação equilibrada que favoreça o déficit calórico. Um programa de exercícios físicos que não só eleve o seu gasto energético, mas que também aumente o seu metabolismo. E algo muito importante, determinação e constância no seu programa de exercício físico e alimentação. Essa foi a dica de hoje e a qualquer momento eu volto com mais dicas para você.
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0: Júlio, querido, você tá ouvindo a gente depois que ganhou um mês de academia aqui no Bom Dia RB, há muitos anos atrás. O Júlio hoje, ele corre muito, ele pratica esportes, ele mudou o estilo de vida. É atleta hoje, hein, Júlio? Grande abraço, querido. Deus abençoe sua vida. Fernandinha Lupi, tudo bem com você? Olha, vamos de ferrugem agora, arrependidaço.

0: arrependerá. Uma semana abençoada a todos nós. 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A gente já volta com o Momento Gospel.
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2: 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Pontualmente 10 horas em Bebedouro, a Daiane Bernardes está com a gente, pedindo Jota Quest, olha aí, vamos tocar, vovó Nilda, boa sorte no sorteio. Ô Dani, vamos passar o cardápio da Branca de Neve, marmitaria, o pessoal aí que está nos ouvindo, vai pedir

0: 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Vamos para o momento gospel de hoje. Olha aí, Fernandinho, Caia Fogo. Preciso da tua mão,
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1: São 10 horas e 8 minutos. Vamos agora para o sorteio. Vamos ver quem vai ganhar esse café para duas pessoas, dois pães na chapa e dois cappuccinos. 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Quem será que vai para lá? Pegou o Dani quem? Crislaine, Crislaine, você ganhou um café para duas pessoas, pode ir no período da manhã, período da tarde, viu? Fique à vontade, tem que passar aqui antes e pegar o Vale Brinde, já tá prontinho te esperando, tá bom? Breve intervalo e a gente já volta.
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1: 10 e 14.
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1: Heloísa, querida, acompanhando a gente também, sintonizada aqui na RB. Vamos atender agora a Cláudia Franco. Ah, toda a equipe da Fiorella, Claudinha, ela quer Marlon e Maicon. Por te amar assim.

0: Fica linda aqui no Bom Dia RB para Cláudia Franco, 10 horas e 18 minutos. 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Daqui a pouquinho mais músicas.
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5: 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Olha o Ed Brito e Samuel, toda mulher e dois diferentes pra você.

Samuel, aqui no Bom Dia RB. Daqui a pouquinho, às 11, rotativa com muitas notícias e a gente vai estar esperando por vocês, viu? Pelo rádio, na live, vai curtindo a programação aí do Bom Dia RB. Vamos atender Daiane Bernardes agora, JQuest do seu lado. Até

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10: 10 horas e 38 minutos.
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1: Bom, segunda-feira, dia 14 de setembro de 2026, e já está no ar a edição de número 21.025 da Rotativa RB. Hoje é dia da Cruz, hoje é dia do Frevo. Na mesa de som, Daniel Souza, central técnica, Natan Molina, apresentação, Claudinha Fran.
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1: Hoje, a partir das 18 horas, tem sessão ordinária na Câmara Municipal. E o pastor Arthur Henrique, que é o presidente, faz um resumo para a gente aqui na Rotativa do que vai ser discutido. GCM de Bebedouro inaugura a escola de formação e anuncia investimentos. E o Dr. Rogério Valverde, o secretário de Segurança Pública, dá mais detalhes. Furtos caem 40%, enquanto lesões no trânsito avançam 74% em julho. Vamos conferir também na edição de hoje da Rotativa RB, o Boletim Policial, as notícias do Brasil e do mundo com Alexandre Ricarte, o Time News, as informações do esporte com o apresentador De Luca e os destaques do dia comentados nos 5 minutos com Alexandre Garcia. Já está no ar, Rotativa RB, desta segunda, 14 de setembro. Um bom dia a todos.
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0: Operados Uniodonto Anselmo Paganelli e Antônio Carlos Machado.
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0: São 11 horas e 9 minutos. Agradecendo os nossos ouvintes pelo rádio, que são muitos em Bebedouro, região Zona Rural. Quem quiser receber um abraço, manda um oi pelo WhatsApp da emissora 996018304. Pessoal que está na live já acompanhando também aí, a Fabiola Prata, a Soninha Fernandes, a Dona Maria Prata, a Irani Batista, o José Carlos Cobal, a Rose Pereira querida, a agradecer, né, todos os nossos ouvintes. E a Mega Sena, hein, gente, acumulou mais uma vez o prêmio, sobe para 95 milhões de reais. Amanhã, terça-feira, todo mundo apostando novamente, hein? Olha só, os números sorteados ontem foi 02, 04, 16, 21, 48 e 53. Teve 5 acertos, onde 86 apostas ganhadoras, cada um acabou levando R$31.872,72. E teve 4 acertos também, onde 5.234 apostas ganhadoras, cada um acabou ficando com R$863,24. Amanhã, terça-feira, é dia de apostar na Mega, hein? 95 milhões de reais. E hoje é dia de doar sangue. Hemocentro de Bebedouro realizando mais uma coleta noturna hoje, dia 14. A partir das 18 horas até as 9 da noite. Os interessados em doar devem apresentar um documento oficial com foto, ter idade mínima de 16 e máxima de 69 anos, pesar mais de 50 quilos e estar em boas condições de saúde. As doações regulares acontecem de terça a sábado, sempre das 7 da manhã às 11h30 ali no Hemocentro. E eles sempre estão realizando as coletas noturnas neste mês de setembro, somente hoje, viu? Dia 14. Então, você que não tem tempo aí durante o dia, durante a semana, aproveita essa coleta noturna hoje, às 18 horas, até às 9 da noite. Tem a coleta também, né? Além de sangue, tem também a doação de medula óssea, que acontece lá no Hemocentro. Informações pelo 3342-8817. César Lima com a gente na live da Rotativa. Devanir Menegilda, Deva querida do Alvorada. A Rose Pereira com a gente também. A Vera Lúcia está pelo rádio. E na Gazeta de Bebedouro, como a Gazeta vem acompanhando aí, né, os candidatos da nossa cidade a deputado estadual e federal, vem realizando entrevistas, ela trouxe aí mais notícias. Candidatos de Bebedouro dizem o que pretendem defender caso eleitos aqui na nossa cidade. Os 5 candidatos de Bebedouro a deputado federal e estadual apresentaram então à Gazeta as razões que os levaram à disputa eleitoral e as prioridades que pretendem defender caso conquistem uma cadeira no Legislativo. E nesta semana, a série de entrevistas aí da Gazeta de Bebedouro perguntou aos concorrentes por que querem ser deputados e quais serão os principais compromissos de seus mandatos. Na disputa federal, Joel Monteiro coloca o esporte como principal instrumento de transformação social e pretende trabalhar para consolidá-lo como política de Estado. Enquanto Paulo Bianchini defende maior representatividade das pequenas e médias cidades do interior e cita entre suas bandeiras caminhoneiros, pessoas com autismo, causa animal, saúde, esporte, segurança, agricultura e educação. Entre os candidatos, a Lespe, né, policial major Sérgio, destaca combate à corrupção, valorização dos servidores e investimentos para Bebedouro e região. Dr. Fernando Piffer coloca a saúde e o fortalecimento das cidades entre suas prioridades. E Sebastiana Tavares pretende atuar nas áreas de saúde, educação, segurança, emprego e fortalecimento do terceiro setor. Antônio Dias está com a gente na live da Rotativa, Neuzinha Borbulho também, a Tatiana Batista. E agora nós vamos ouvir o pastor Arthur Henrique, ele é o presidente da Câmara Municipal. Hoje é dia de sessão ordinária na Câmara e ele faz um resumo para a gente do que vai ser discutido por lá hoje.
2: Muito bom dia a todos os ouvintes da Rádio Bebedouro. Hoje, dia 14 de setembro, nós teremos, a partir das 18 horas, na Lucas Evangelista 652, na Câmara Municipal de Bebedouro, a 26ª sessão ordinária do ano de 2026. Há várias indicações feitas pelos senhores vereadores, há algumas moções e também correspondências recebidas do Executivo para os vereadores. Não temos nenhum projeto de lei na ordem do dia, apenas teremos a palavra livre e a explicação pessoal, na qual o vereador tem 7 minutos na palavra livre e 3 minutos para explicação pessoal.
0: Obrigada, Arthur Henrique, pela sua participação mais uma vez aqui na Rotativa. São 11 horas e 14 minutos. Ruth Silva com a gente, Zoraide Alves também. E agora nós vamos para o Time News, primeira edição, as notícias do Brasil e do mundo, com Alexandre Ricardi.
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3: Olá, tudo bem? Eu sou Alexandre Ricardi. Está começando a partir de agora mais uma edição do Time News. Vamos às informações. Crise no STF deixa a reeleição de Alcolumbre no Senado incerta para 2027. Fachin afasta Mendonça de caso contra Moraes e paralisa apurações do Master e INSS. Dino retira sigilo do caso Dark Horse e manda material para a Polícia Federal. Polícia Federal aponta fraude de 17 bilhões de reais entre Banco Master e BRB com documentos falsos e empresa de fachada. Está começando o Time News.
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3: Davi Alcolumbre, presidente do Senado, está em maus lençóis. Há 109 pedidos de impeachment de ministros do STF esperando uma decisão. Mas senadores avaliam que ele vai empurrar o assunto com a barriga até as eleições de 2026 passarem. O problema é que essa postura pode comprometer a chance dele de continuar no cargo em 2027. Se a oposição vencer as eleições e fortalecer no Senado, Rogério Marinho e Tereza Cristina aparecem como favoritos para tomar o lugar dele, e nem o PT garante apoio. O foco do partido é a reeleição de Lula. No Amapá, seus aliados também aparecem mal nas pesquisas. O candidato ao governo do estado tem 31% contra 62% do adversário. O presidente do STF, Edson Fachin, decidiu tirar o ministro André Mendonça da relatoria do caso que apura a ligação entre Alexandre de Moraes e o ex-banqueiro Daniel Vorcaro. Fachin assumiu o caso no lugar de Mendonça. Na mesma decisão, ele mandou parar os andamentos das investigações do INSS e do Banco Master, pedindo o envio completo dos processos. A justificativa é a possibilidade de o julgamento gerar situação de impedimento do juiz. O julgamento do caso das mensagens de Vorcaro está marcado para terça-feira, dia 15, e o caso de Mendonça foi agendado para o dia 23. Moraes e Mendonça são apontados como os pivôs da maior crise da história recente do Supremo. O ministro Flávio Dino, do Supremo Tribunal Federal, mandou tirar o sigilo das investigações sobre o caso Dark Horse, a cinebiografia do ex-presidente Jair Bolsonaro. O caso investiga se emendas foram direcionadas para financiar o filme. A decisão inclui todo o material apreendido pela Polícia Civil de São Paulo sobre a produtora Go Up Entertainment. Dino disse que há uma mudança em curso sobre a publicidade dos processos no STF e citou decisões dos ministros Edson Fachin e André Mendonça. Na quinta-feira passada, ele já tinha autorizado uma operação da Polícia Federal para possível desvio. Entre os alvos estavam o deputado Mário Frias, do PL de São Paulo, e Karina Ferreira da Gama, dona da produtora. Dino também mandou transferir todo o material dos celulares apreendidos e demais equipamentos para a custódia da Polícia Federal. A Polícia Federal concluiu que as fraudes entre o Banco Master e o Banco de Brasília, o BRB, somaram cerca de 17 bilhões de reais. Segundo a PF, o esquema foi montado com documentos falsos, manipulação de dados internos e uma empresa de fachada chamada Tirreno. O dono do Master, Daniel Vorcaro, e o ex-presidente do BRB, Paulo Henrique Costa, estão presos. A PF apontou ainda corrupção explícita no BRB e calculou em 20 bilhões de reais reais o total de transferências suspeitas do banco. Como propina, Porcaro teria pago 146,5 milhões de reais a Paulo Henrique por meio da compra de pelo menos 6 imóveis de alto padrão em São Paulo e Brasília. A equipe do Master também gerou 2,7 mil procurações falsas de forma automatizada, usando CPFs de bases de dados antigas.
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0: São 11 horas e 19 minutos. Ó, o Vanderlei Silva tá com a gente na live. O Rafael Rodrigo da ETEC, querido. Quem mais tá aí? Olha, Maristela Duarte, Crislaine Felipe, pelo rádio, muitos ouvintes. Breve intervalo. A gente já volta falando que furtos caem 40%, enquanto lesões no trânsito avançam 74% em julho aqui na nossa cidade.
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3: 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Fernandinho Eletricista acompanhando as notícias com a gente. Jorge Alves está na live. Zezé Merquides do Cláudio Antônia Cleusa de Vats, Vanderlei Silva. E a Gazeta de Bebedouro trouxe essa notícia de furtos caindo 40%, enquanto lesões no trânsito avançaram 74% em julho. As estatísticas criminais de Bebedouro mostram redução nos furtos gerais em julho. Foram 33 ocorrências contra os 55 em junho, queda de 40%. Em sentido contrário, as lesões corporais culposas por acidente de trânsito passaram de 19 para 33 registros, um crescimento de 73,7% no período. Julho também teve dois homicídios dolosos, né? Após nenhum registro em junho, e uma tentativa de homicídio. Os casos de estupro de vulnerável dobraram, passando de 2 para 4. Enquanto os roubos gerais e de veículos permaneceram zerados. No acumulado de janeiro a julho, são 268 furtos gerais, média de 38,3 por mês, além de 169 lesões corporais dolosas e 149 lesões decorrentes de acidentes de trânsito. Agora a gente vai ouvir o Dr. Rogério Valverde, né? Secretário de Segurança Pública aqui da nossa cidade. Ele vai falar sobre a GCM de Bebedouro, que inaugurou a escola de formação e anuncia aí investimentos. Vamos ouvi-lo.
4: Bom dia, Claudinha. Bom dia a todos os ouvintes, internautas que acompanham a RB, seja pelo rádio, seja pelas redes sociais. Claudinha, falando hoje, nesta segunda-feira, da nossa escola de formação da Guarda Municipal de Bebedouro. A nossa guarda que este ano completa 40 anos no mês de novembro, e estamos também preparando grandes eventos para esta data comemorativa. A nossa guarda também ganhou recentemente esta escola de formação. Nós já éramos referência em treinamento, em capacitação de tiro. Nós temos também bons instrutores dentro da nossa corporação que dão instrução e formação de tiro para as guardas do Brasil todo. E agora nós temos uma escola de formação. O que é essa escola de formação, Claudinha? Para as pessoas entenderem. Todo concurso público de agente de segurança pública, de guarda municipal especificamente, esses guardas, né, que são aprovados num concurso público, não é o suficiente para exercerem a função de guarda municipal. Eles precisam frequentar uma escola de formação. Então, o primeiro passo é o concurso público. Uma vez aprovado no concurso público, eles ingressam numa escola de formação. E ao final também são feitas avaliações, né, para que eles realmente demonstrem a capacidade, tanto prática quanto teórica, para de fato se tornarem guardas municipais e agentes de segurança. Então, com muito prazer, com muito orgulho, Bebedouro mais uma vez sai na frente, inaugurando esta escola de formação. Nós temos já neste momento os 10 guardas municipais que foram chamados do concurso público de Bebedouro, e também temos guardas municipais da cidade de Cajuru e da cidade de Cravinhos, que também estão fazendo a sua formação formação para se tornarem guardas municipais aqui nessa nossa nova escola de formação. Então, Claudinha, nosso compromisso com a segurança pública, mais uma vez, Bebedouro sendo referência, estamos trabalhando para que a gente tenha uma cidade melhor e uma cidade cada vez mais segura. Um grande abraço, Claudinha, e uma ótima semana a todos.
3: Obrigada, doutor Rogério. Sucesso aí para vocês. Ótima semana. A Elza Florindo está com a gente na live da Rotativa acompanhando as notícias. A Sandra Regina também. E agora nós vamos com notícias da GCM, da polícia, da região. Temos da GCM aqui que a GCM prendeu um indivíduo procurado pela justiça. Foi na noite de sexta-feira, dia 11. E ao notar a aproximação da viatura, o suspeito que saía de sua residência, né, de uma residência, na rua Monsenhor Aristides da Silveira Leite, na Vila Irmã Antonieta Farani, iniciou uma fuga desesperada e durante a tentativa de evasão, o indivíduo pulou muros e invadiu a cobertura de várias casas vizinhas. Na pressa, ele chegou a cair de telhados por duas vezes. Os guardas civis iniciaram acompanhamento tático imediato e com o apoio estratégico de outras viaturas da corporação, fecharam o cerco na área, conseguindo deter e conter o homem. Ao realizarem a pesquisa dos dados pessoais via sistemas informatizados, os agentes constataram que o suspeito possuía um mandado de prisão em aberto pelo crime de furto. E diante da situação, foi dada voz de prisão devido à resistência apresentada e ao iminente risco de nova fuga, foi necessário o uso de algemas para garantir a segurança da equipe do próprio detido. O indivíduo foi conduzido pela GCM ao Hospital Municipal de Bebedouro, onde passou por atendimento médico e realizou o exame de corpo de delito. Na sequência, a ocorrência foi apresentada no plantão policial da Delegacia de Polícia de Bebedouro, onde o indivíduo permaneceu preso à disposição da Justiça. E da GCM temos aqui também que prendeu um homem por descumprimento de medida protetiva, né? Isso foi dia 14 de setembro. A Guarda Civil Municipal de Bebedouro prendeu então esse homem flagrante na noite do último sábado, dia 12, por descumprimento de medida protetiva de urgência. E a ação ocorreu na rua 7 de setembro, localizada ali na área central da cidade. A equipe da GCM foi acionada via central de operações após denúncias de que um indivíduo identificado pelas iniciais KHDS estaria violando a ordem judicial de afastamento e ameaçando a sua ex-companheira no local. Ao chegarem ao endereço indicado, os guardas civis constataram o fato e confirmaram a vigência da medida protetiva e, diante do flagrante, foi dado voz de prisão ao suspeito. O homem foi conduzido inicialmente à unidade de pronto atendimento UPA do Hospital Municipal para a realização de exames de corpo de delito e, em seguida, encaminhado ao plantão policial. A autoridade de plantão ratificou a prisão dada pelos guardas civis e o indivíduo permaneceu detido à disposição da justiça. Temos a notícia triste de mais um feminicídio na região, da mulher, né, que foi morta em Guará, né, após ser esfaqueada aí por ex-marido durante discussão. Então, uma mulher de 39 anos foi morta a facadas após uma discussão com o ex-marido de 40. Na manhã de sábado, que passou dia 12 em Guará, o crime aconteceu na rua Capitão Antônio dos Santos e foi flagrado por câmeras de segurança. A vítima, identificada como Adriana Meirelles, chegou a ser socorrida e encaminhada para a Santa Casa da cidade, mas não resistiu aos ferimentos. O suspeito é Jefferson Gonçalves da Silva, que fugiu após o crime e ainda não foi encontrado. Segundo a polícia, a vítima tinha uma medida protetiva contra o ex-companheiro e nas imagens captadas pelo sistema de monitoramento, é possível ver o momento em que Jefferson, que estava em um carro, se aproximou da moto da Adriana e os dois começaram a discutir. Na sequência, ele ainda tentou empurrar a Adriana para dentro do carro, mas não conseguiu. A vítima então caiu na rua e foi esfaqueada. Ferida, Adriana ainda se levantou, mas caiu novamente na sequência. Jefferson retirou a moto da mulher, da ex-mulher, do meio da rua e deixou no local. O crime aconteceu por volta das 6 horas da manhã e a rua estava vazia. Adriana e Jefferson foram casados por 10 anos, mas estavam separados. O corpo dela foi velado a partir das 8 da manhã, ontem, domingo. Que coisa triste, né? E o Ministério Público denuncia 2 veterinários e mais 3 investigados após novo inquérito sobre venda de sangue de gatos em São Paulo. Esse caso aconteceu em Monte Alto, vocês lembram, né? Então, o Ministério Público agora denunciou 5 pessoas, entre elas 2 médicos veterinários por maus tratos a animais e a associação criminosa na segunda fase de investigação sobre a venda clandestina de sangue de gatos em Monte Alto. Na primeira fase, em outubro de 2025, 3 pessoas foram presas em flagrante, mas tiveram a prisão revogada pela justiça e estão em liberdade. A denúncia foi confirmada ao portal G1 pelo delegado Marcelo Lourenço dos Santos, responsável pelas 2 fases. Segundo a Polícia Civil, o grupo captava animais, fazia coletas clandestinas de sangue e depois vendia o material de forma irregular. A investigação aponta atuação em Monte Alto, São José do Rio Preto, Mirassol, Catanduva e região. E de acordo com o delegado, os 5 foram indiciados em um segundo inquérito concluído na

0: de acordo com o delegado, os cinco foram indiciados em um segundo inquérito concluído na semana passada. A acusação de maus tratos é por 6 vezes, uma para cada animal envolvido. Como a Polícia Civil não divulgou os nomes dos denunciados, o portal G1 não localizou as defesas até a última atualização desta reportagem. E segundo o delegado, o caso agora segue na Justiça, onde os acusados poderão se defender. Segundo a Polícia Civil, entre os denunciados estão uma médica veterinária de São José do Rio Preto, um médico veterinário ligado a um banco de sangue animal e um lavrador de Monte Alto. A polícia não informou o perfil dos outros dois. Ainda de acordo com a corporação, a investigação identificou pessoas com funções diferentes no grupo, do financiamento e da coordenação até a captação dos animais e a execução das coletas. Não foi informado qual papel é atribuído a cada um. Agradecer aí a Maria Leite, acompanhando a gente na live também, a Isabel Camargo, querida, lá no Tropical, boa recuperação, minha amiga. Vamos agora, gente, a Elza Florindo, a Sandra, vamos para as últimas do esporte?
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2: E aí, bora começar no seu rádio, na sua segunda, mais uma edição das últimas do esporte. Comigo, De Luca, todas as informações de tudo que rolou nesse final de semana nos principais campeonatos. Hoje, 14 de setembro, bora aumentar o volume e conferir tudo o que rolou de melhor.
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2: Vamos já fazendo aquele giro no sábado pela Série A. Botafogo e Bragantino empatam em 1-1. Lucas Monzon contra marcou para o Braga, Vitinho para o Fogão. Internacional vence a Chape por 2-1 e quebra jejum de 10 rodadas sem vencer no Brasileirão. Bruno Henrique e Carboneiro marcaram, Garcês descontou. Palmeiras vence São Paulo reserva por 2-0. Murilo e Vitor Roque marcaram.
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2: Ainda no sábado pela Série A, Vasco vira contra o Grêmio em Porto Alegre por 2-1. Vila Sante abriu o placar, Thiago Mendes e Colídio viraram. Luiz Castro não é mais técnico do Grêmio, que já contratou Renato Gaúcho como substituto. Atlético Mineiro goleia Fluminense por 3-1. Reinier, Coelho e Vitão marcaram. Castilho descontou. Santos vence Cruzeiro por 2-1 com atuação dominante e se afasta do Z4. Rolheiser e Fabrício Bruno contra marcaram para o Peixe. Matheus Pereira descontou.
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2: Mirassol e Vitória ficaram no 2-2 ontem no Maião pela 27ª rodada do Brasileirão. O goleiro Alex Muralha falhou 2 vezes e nas duas o lateral Renê balançou a rede para o Vitória. Com a vantagem de 2 gols, o Leão da Barra não conseguiu segurar e levou o empate na segunda etapa com gols de Bruno Santos e Edson Carioca.
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2: Já o Flamengo bateu o Corinthians por 2-1 ontem no Maracanã pela 27ª rodada do Brasileirão. O rubro-negro dominou o jogo com folga. Foram 32 finalizações contra 3 do Timão e 10-1 em chutes no alvo. Os gols foram de Lucas Paquetá e Bruno Henrique. O Corinthians chegou a empatar com o Guinegão, mas Bruno Henrique resolveu. Com o resultado, o Flamengo chega a 57 pontos e reassume a liderança com 1 ponto à frente do Palmeiras. O Corinthians, por sua vez, soma a 5ª derrota seguida e tem 32 pontos, 4 a mais que o Vasco, primeiro da zona de rebaixamento. Tô de volta daqui a pouquinho já trazendo muito mais por aqui. Fique ligado.
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0: É, a semana tá só começando e a gente tem que animar, hein, pessoal? Segunda-feira o Jefferson Cardoso tá aí na live acompanhando o Claudemir Giampaolo também. E muitos ouvintes pelo rádio. Breve intervalo e a gente já volta com mais notícias aqui na Rotativa.
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12: São 11 horas e 46 minutos. minutos. É, a gente tem que se divertir também, mesmo diante das notícias aqui, né? A Zé Isabel tá aí, olha. O Jefferson, o Luiz Mauro, querido. E agora tem um assunto importante, gente, que é o Dia Nacional de Combate ao Abuso e à Exploração Sexual de Crianças e Adolescentes. Isso a gente tá vendo muito, infelizmente, né? Então, dia 18 de setembro, sexta-feira, agora vai ter uma passeata Faça Bonito em cima desse tema, lá em Botafogo, no período da manhã, tá? Realização da EMEB, professora Efigênia Colósio Denardi Cardoso. E a Cristiane Nascimento, ela é coordenadora da Proteção Social, da Assistência Social. Ela vai contar tudo pra gente. Participe aí dessa passeata, viu? É sexta-feira em Botafogo.
13: Oi, Claudinha, bom dia a todos os ouvintes da RB. Aqui é a Cristiane, coordenadora da Proteção Social Especial, da Assistência Social aqui do nosso município de Bebedouro. Tô passando para convidar a todos para participar da nossa campanha Faça Bonito, Proteja Nossas Crianças e Adolescentes, que é uma campanha de enfrentamento ao abuso e à exploração sexual de crianças e adolescentes. A nossa passeata vai acontecer no dia 18 de setembro, às 8h30 da manhã, no distrito de Botafogo. É, a saída dessa caminhada é da escola EMEB Professora Efigênia Colósio Denardi Cardoso. Claudinha, essa campanha tem o intuito de conscientizar, mobilizar e prevenir toda a sociedade para o combate ao abuso e à exploração sexual de crianças e adolescentes. É um compromisso de todos, da família, da escola, da comunidade, do poder público. E juntos podemos garantir um futuro mais seguro e cheio de esperança para as nossas crianças e adolescentes. Venham participar com a gente.
12: Obrigada, Cris. Sexta-feira, gente, em Botafogo, às 8h30 da manhã, hein? 11h48. Agora vamos falar do Parque Ecológico. Inclusive, a Gazeta de Bebedouro trouxe uma notícia. O Parque Ecológico terá a primeira etapa de reforma, né? A reforma do Parque Ecológico deve começar entre final de outubro e início de novembro, segundo o secretário de Meio Ambiente, Clima e Sustentabilidade, o Vitor Barbieri. O início depende da aprovação do projeto básico e da conclusão dos trâmites para contratação. A primeira etapa prevê a recuperação de prédios vandalizados, né, como a casa de brinquedos e o galpão de recreação, além de melhorias no cercamento e na iluminação, e o investimento ainda será definido após a aprovação do projeto e os recursos serão próprios do município. A previsão é de que os serviços sejam concluídos em aproximadamente 90 dias. E durante as obras, algumas áreas poderão ser interditadas temporariamente. Mas a intenção da prefeitura é manter o parque aberto sempre que possível. As intervenções são a continuidade da revitalização que já teve um desassoreamento da lagoa e recuperação de nascentes no local, com foco na melhoria da segurança, da estrutura e da preservação ambiental. Gazeta de Bebedouro trouxe essa notícia também da Câmara, que aprovou a criação da Semana do Descarte Consciente de Medicamentos. Aprovou essa na sessão da terça, dia 8, né, a semana passada aí, a Câmara, esse projeto que institui a Semana Municipal do Descarte Consciente de Medicamentos. A proposta prevê a realização anual da campanha na semana que compreende aí o dia 5 de junho, que é uma data em que é celebrado o Dia Mundial do Meio Ambiente, e de autoria dos vereadores Maurinho da Farmácia, Republicanos e Otávio Manzi, PL, o projeto será encaminhado ao prefeito após a sanção. A iniciativa passará a integrar oficialmente o calendário de eventos de Bebedouro. A semana terá como objetivo orientar a população sobre os riscos à saúde e ao meio ambiente provocados pelo descarte inadequado de medicamentos vencidos ou que não são mais utilizados. A proposta destaca práticas como jogar remédio no lixo comum, na pia ou no vaso sanitário. Segundo o projeto, essas formas de descarte podem contribuir para a contaminação do solo e dos recursos hídricos. A campanha deverá estimular a população a utilizar os pontos de coleta adequados para o descarte desses produtos, contribuindo para a destinação correta e para a redução dos impactos ambientais provocados pelos medicamentos. Falando em Gazeta de Bebedouro, ontem foi aniversário da Sara, né? Sara, jornalista responsável pela Gazeta de Bebedouro. Sarinha, um beijo no seu coração e muita saúde, minha linda. Daniel Santos está com a gente na live da Rotativa também, pelo rádio, muitos ouvintes. Vamos agora para um breve intervalo na sequência horário político obrigatório e a gente retorna 12 horas e 25 minutos, ok?
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21: São 12 horas e 34 minutos. Hoje o dólar comercial está custando 5,16, o dólar turismo 5,34. Cotação do euro, R$ 5,95. O grama do ouro, R$ 715,25. E Bitcoin, a moeda digital, R$ 404.403,58.
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23: A instabilidade segue firme no Sudeste nesta segunda-feira, repetindo boa parte do cenário visto no domingo. No Rio de Janeiro, o risco de pancadas de chuva com trovoadas isoladas continua, agora com céu mais fechado ao longo do dia, e a máxima se mantém em 24 graus. São Paulo também segue sob risco de temporais isolados, mas chama atenção a variação de temperatura, mínima de 12 e máxima de 20 graus, um salto maior do que visto no domingo. Vitória mantém a chance de chuva isolada, com máxima um pouco mais baixa, de 26 graus, e os ventos mudam de direção, passando a soprar de sul, ainda com rajadas. Já Belo Horizonte é quem mais muda de um dia para o outro. Depois de ficar sem previsão de chuva no domingo, passa a ter chance de chuva isolada nesta segunda-feira, com a máxima recuando para 29 graus. Os ventos seguem de forma geral, entre fracos e moderados em toda a região. As informações são do Instituto Nacional de Meteorologia. Sofia Muniz, o tempo e a temperatura.
21: A previsão do tempo para Bebedouro hoje, segunda-feira, dia 14 de setembro, sol com algumas nuvens, chove rápido durante o dia e à noite também. A mínima é de 17, a máxima é de 24 graus. Neste momento, na cidade de Coração, 23 graus. Breve intervalo e, na sequência, 5 minutos com Alexandre Garcia.
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2: Olá, amigos de Bebedouro. Bom dia, ouvintes da RB 88.3 FM. No nosso encontro de hoje, eu vou falar sobre essa situação do deputado Mário Frias, a tentativa de pôr um ingrediente na campanha eleitoral por parte do ministro Flávio Dino, que deve o seu cargo de ministro da Justiça e de ministro do Supremo ao candidato Lula. Tá retribuindo. E vou analisar a questão do Supremo, como é que o Supremo está em ruínas por causa, não do pessoal do 8 de janeiro, mas por causa de ministros lá dentro, que destruíram a credibilidade da corte. Está nos jornais repercutindo a busca mandada pelo ministro Dino à casa do deputado Mário Frias. Levaram armas, 7 armas, todas registradas em nome dele. E levaram computador, levaram documentos, levaram celular, tudo para investigar 2 emendas do deputado, num total de 2 milhões, emendas que não passam por ele, emendas que vão direto para as instituições a que se destinam. Estavam procurando para ver se essas emendas iriam para o filme Dark Horse, que é a vida de Bolsonaro. Estavam procurando. Até agora não acharam nada, só falam de suspeitas. O objetivo era esse. O objetivo era, com a participação do ministro Dino, pôr um ingrediente numa campanha eleitoral cujas pesquisas estão mostrando uma virada com Flávio passando de Lula em todas as situações. Eu lembro que acho que foi Dilma que disse: vocês não imaginam o que a gente pode fazer para ganhar a eleição. É uma mobilização, é tudo partidarizado, é o resultado de um Supremo que se tornou um órgão político. Eu acho que não é sequer um tribunal político, se tornou quase um diretório. E isso começou com ideias de Gilmar sobre a justiça alemã e ideias de Barroso, que ficou animadíssimo com a história, porque mesmo sem ter o mandato popular, se julgaram superiores à Constituição, se julgaram poder constituinte. Nem o imperador tinha esse poder. O imperador era apenas o poder de mediação. Não tinha poder de mudar a Constituição. Constituição de 1824. Era apenas o poder moderador. Mas o Supremo quis mais do que isso. Eu não sei se é a vaidade, é a fraqueza humana que leva a isso. Dá-lhe poder para conhecer a pessoa. Deve ter sido isso. Então foi o que vimos e o que estamos vendo. E está nas mãos do presidente Fachin a tentativa de resgatar esse Supremo, que está em ruínas. Foi levado a ruínas não pelo pessoal de 8 de janeiro, mas pelos próprios ministros, não todos, por próprios ministros do Supremo, que chegaram lá como macaco numa loja de cristais, e fizeram isso. Imagina, eu fico comparando, imagina o que fez a Débora na estátua de granito e o que essa estátua de granito está vendo lá dentro do Supremo agora, se ela pudesse olhar para trás, a estátua da justiça. Meu Deus. Hoje eu estou em Goiânia, conversava com estudantes de direito e recém-formados em direito, a decepção desses jovens em relação ao Supremo. E o pior é que o exemplo que vem de cima afeta juízes também, que ficam animados, alguns, se animam com essa possibilidade de o juiz ter tanta força quanto um senador, ou mais do que isso, virar um legislador. Não é um legislador, é um aplicador da lei. Mas para aplicar a lei tem que haver o concurso da acusação e da defesa. O inquérito do fim do mundo não teve Ministério Público e tampouco teve amplo direito de defesa. Triste,
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5: 12 horas e 51 minutos, chegamos ao final da Rotativa RB. A todos, ótima segunda, excelente semana. Amanhã estaremos aqui, firmes e fortes, se Deus quiser. Bom dia, RB, depois Rotativa. Silvinho já chegou para te fazer companhia à tarde aí com muita alegria. Tchau, tchau.
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1: Opa, que legal, hein? Boa tarde a você, menina. Boa tarde a você, menino. Como é que vocês estão aí? Tudo belezinha? Estamos chegando, hein? Estamos chegando nessa segunda-feira. Segunda-feira meio friozinho. Tá pingando lá fora, né? Uma segunda-feira gostosa pra ficar aí, ó, de bem com a vida, curtindo a nossa programação 88.3 RBFM, a mais gostosa, a mais ouvida, certinho? A partir de agora, então, até as 16h, eu tô na sua companhia, levando muita música boa, muita informação e, lógico, você mandando seu zap pra gente aí, 99601-8304, belezinha? 99601-8304 é o nosso WhatsApp aqui da RBFM. Lembrando, hoje, segunda-feira, dia 14 de setembro, ano de 2026. Obrigado a você pela audiência, companhia, preferência. Parabéns a você que completa mais um aninho de vida hoje, hein? Saúde, paz, amor e carinho pra você. E aqui você sabe, começando muito bem com muita música legalzinha pra você. Obrigado a você de Bebedouro, da nossa imensa região, que tá junto com a gente na mais gostosa da cidade, a rádio top, top, top, belezinha? Bora começar então com a minha primeira bebê. Show! Manda aí, ó!
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1: Uma e dois agora chegando. Alien, Coração e Leonardo. Onça Pintada, nego. Essa é boa demais, hein? Pra começar bem, bora lá. Chegamos aqui na RB. Boa tarde, menina. Boa tarde, menino.

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0: 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Pode parar.

0: Alexandre Pires e também o Jorge. Pode parar pra você ligadinho, né? 88.3 RBFM, a mais gostosa, mais ouvida. Bebezinho, como é que você tá? Tudo legalzinho, de bem com a vida de verdade. Que legal, segundo legal, hein? Muita música top. Olha, Mega Sena, concurso 3057. Acumula e prêmio sobe para 95 milhões de reais, tá? Daqui a pouquinho eu falo pra você, você vai conferir os números sorteados aí, belezinha? 1:09, agora tamo junto e misturado na melhor aqui, ó.
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1: Intervalinho comercial rapidinho, volto já com mais na melhor.
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0: 1h15, agora tem música chegando, hein?
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0: Que delícia, segunda-feira maravilhosa, comecinho de semana. Boa tarde a você, ligadinho na melhor. Não esquenta não, subindo, tá meio rouco, tá meio afônico aqui, viu, pessoal? Final de semana foi pauleira também aí, meu Deus do céu. Não paramos um minuto de falar, né? Mas graças a Deus, Deus vai dando a força, vai dando a fé e bora pra cima que a gente vence, não é isso? Ó, chegando mais uma pra você ligadinho na melhor agora, top aí!
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1: Com certeza, a rádio oficial do seu fim de semana e do seu começo de semana também, né? Chegando aí mais uma com Bruno e Denner. Também a participação dele, Panda.
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1: só lembranças.
2: Só
1: boa tarde a você. Chama.
3: Eu vou fazer a segunda pra você, então.
2: Não vai, então.
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2: Nossa, mas essa é boa demais.

0: e 21 agora tá aí pra você, Panda, Denner e Bruno, pra você ligadinho na melhor, né? Deixa eu mandar um abração também aqui, pra uma galera muito legal que tá trabalhando e ouvindo a programação RB, meu amigo Ângelo, piloto de kart, né? Lá da Unialto, é isso aí, a galera toda ligadinha lá na Unialto, curtindo a programação RB FM, muito obrigado a vocês pelo carinho, audiência, companhia, tamo junto e misturados, hein, meninos? Deus abençoe, bom começo de semana pra vocês aí, viu? Tamo junto, hein? 1h22, rapidinho, vou pro meu intervalo, mas eu volto já com mais. Fica ligado aí, ó. Rapidinho, tô de volta, bebê.
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2: Olha que legal, né? A minha amiga Ângela, do Residencial Bebedouro. Alô, Ângela, minha colega. Ela tava lá sábado, né? Lá no comércio, né, Ângela? Boa tarde a você. Tudo bem, Ângela?
3: Boa tarde, Silvinho. Boa semana pra você, pra tua família, pra todos que estão ouvindo.
2: Isso.
3: Ei, locutor, top, top. Aí, programa ó. Top, top. É a Ângela aqui do Residencial Bebedouro.
2: Tudo bem, minha amiga?
3: Ô, Silvinho.
2: Oi.
3: Eu queria que você tocasse uma música do Roberto Carlos. Eu quero oferecer pra colega Edna, tá. A colega Regina,
2: beleza.
3: A colega Zezé Merquides, o colega Marcelo, uh-huh. A colega Érica, a colega Mariazinha.
2: Beleza.
3: Obrigadão, hein, Silvinho?
2: Imagina.
3: Fica com Deus. Tchau, tchau. 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
2: Valeu, Ângela. 1h23 agora.
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1: Que legal, né? Tia Tereza também tá aqui comigo. Tia Tereza, que beleza. Boa tarde, Tia Tereza.
4: Oi, Silvinho. Boa tarde, meu lindo. Tudo bem com você?
1: Tudo
4: como
1: bom, tia?
4: Como foi o seu final de semana?
1: Trabalhoso,
4: tia,
1: viu?
4: Foi tudo bem, graças a Deus.
1: Ainda bem.
4: Ô, Silvinho,
1: né? Oi.
4: Toca pra tia Tereza, Hungria. A música dele, Amor e Fé.
1: Amor e Fé.
4: Se você tocar, se tiver aí, eu ofereço
1: tá.
4: Pra Aline, pro Luiz Otávio, que tá em casa hoje, né?
1: Beleza.
4: Pra você, pra tua esposa, pra todos os ouvintes.
1: Maravilha.
4: Tenha uma boa tarde, fica com Deus, um beijo.
1: Tchau, tia, beijo, bom começo de semana, viu?
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1: Ângela, minha colega Roberto Carlos, Amor Sem Limite pediu. Tô tocando, viu, Ângela? Boa tarde a você, lindona. Bom começo de semana, hein? Bora pra cima.

0: isso aí, né? 1h34, tem a indicação da minha amiga Ângela. Alô, Ângela, essa colega Ângela tá lá no Residencial Bebedouro, né, Ângela? Boa tarde a você. É o Gay Roberto Carlos, é Amor Sem Limite, pra você curtindo a programação aqui, viu? Obrigadão, viu? Tamo junto e misturado. Ó, a Juju Rodrigues já mandou o áudio dela aqui também. Daqui a pouquinho tem Juju Rodrigues direto lá do Ikegami pra começar muito bem a semana enchendo o carrinho de verdade, pessoal. Fica ligadinho que eu volto já, hein, ó.
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3: Meninas e meninos, o sorteio do concurso 3057 da Mega Sena foi realizado na manhã de domingo, dia 13, né, em São Paulo. Olha, ninguém levou o valor principal e o valor acumulou para 95 milhões, né, de reais. Ah, meu Deus do céu, hein? É muita grana. Números sorteados foram o 2, o 4, o 16, né? O 21, 48 e 53. 5 acertos levaram 86 apostas ganhadoras, né, para o prêmio de R$ 31.872,52. Perdão. Também 4 acertos com 5.234 apostas ganhadoras levando R$ 863,24, tá? Próximo sorteio amanhã, terça-feira. Façam suas apostas e boa sorte a você. Quem sabe você não é mais um, né, mega milionário aí da Mega Sena que vai ser realizada amanhã.
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3: Muito bem, daqui a pouquinho tem Bruno e Marrone, também Bruno e Barreto pra você ligadinho na melhor.
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3: Beleza, chegando Bruno e Marrone namorando. Bruno e Barreto, trinzão aqui na RB.

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1: Legal, né? Então tá aí pra você, Bruno e Marrone, né? E também Bruno e Barreto, pra você ligadinho na melhor. Boa tarde a você, 1h46. Segura aí que eu volto já, ó.
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2: Olha, o Hemocentro de Bebedouro realiza coleta noturna, né? Hoje, dia 14, viu, pessoal? Fica ligadinho aí, já já eu falo pra você, tá bom? Edna, boa tarde, Edna. Ela quer ouvir a música do Vando, né? Opa, que legal, vamos tocar o Vando daqui a pouquinho pra você também, viu? Vamos rolar também da Tia Tereza. Tia Tereza tá aqui? Eu não soltei o áudio da Tia Tereza ainda, né? Hã? Ô, já, não lembro. E agora? Vamos soltar de novo então, ué. Ô, Tia Tereza, se falou, não tem problema, fala de novo, Tia Tereza. Boa tarde, minha querida.
3: Oi, Silvinho. Boa tarde, meu lindo. Tudo
2: Oi,
3: bem
2: tia.
3: Com você?
2: Tudo
3: Como
2: bem.
3: Como foi o seu final de semana?
2: Tô bem, tô meio doido.
3: Foi tudo bem, graças a Deus.
2: Não tinha soltado,
3: Silvinho,
2: não.
3: Oi. Toca pra tia Tereza, Hungria.
2: Hungria não
3: a
2: é.
3: A música dele,
2: Verdade.
3: Amor e Fé.
2: Isso.
3: Se você tocar, se tiver aí, eu ofereço pra Aline, pro Luiz Otávio, que tá em casa hoje, né?
2: Aham.
3: Pra você, pra tua esposa, pra todos os ouvintes.
2: Legal.
3: Tenha uma boa tarde, fica com Deus, um beijo.
2: Ô tia Tereza, boa tarde, viu? Já tinha falado, mas não tem problema não, a gente fala de novo, né? Hungria, Amor e Fé. A tia Tereza, a Aline, né? O Luiz Otávio, todo mundo lá no Tropical, ouvindo a Neuza, o Brazinha, Brazão. Galera toda, boa tarde, Andrezão, tamo junto, hein? Toca aí, 10 pras duas agora.

0: 8h53, tá aí a Tia Tereza no Tropical ouvindo a gente, né, Tia Tereza? Obrigadão pelo carinho, audiência, companhia. Galerinha, vamos lá pro nosso intervalo rapidinho, volto já já falando da Emo, do Hemocentro de Bebedouro, que realiza coleta noturna de sangue hoje. Fica aí, não perde não, a partir das 18 horas, tá? Vou falar pra você já já, beleza? Fica ligadinho, volto já com mais músicas pra você, ligado na melhor. RBFM é 88.3, a mais gostosa, a mais ouvida, toda a cidade, toda a região, o pessoal curtindo de verdade, ó. Fica aí, eu volto já com mais pra você. Maravilha, fechou?
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1: Olha, o Hemocentro de Bebedouro realiza hoje, segunda-feira, dia 14, a coleta noturna de sangue, né? Das 18 até as 21 horas. Para a doação, os interessados devem apresentar um documento oficial com fotos, ter idade mínima de 16 e máxima de 69 anos, pesar mais de 50 quilos e estar em boas condições de saúde. As doações regulares também acontecem de terça a sábado, das 7 da manhã até as 11:30 da manhã. Além das coletas de sangue para uso em tratamento hospitalares, o Hemocentro também realiza cadastros para doação de medula óssea. Maiores informações, 3342-8817.
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1: Meninas e meninos, o negócio é o seguinte: hoje o Silvinho tá meio lento, meio devagar aqui, porque a garganta tá meio irritada, tá meio dolorida aqui, até para engolir tá doendo, né? Eu não sei se é o tempo que mudou, é porque o Silvinho falou muito final de semana também, né? Sexta-feira a gente veio pra rádio, depois foi pro Ikegami, aí no sábado.

0: E tem mais música chegando pra você, bora aí, ó.
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0: É, pede a sua que a gente toca com aquele carinho todo especial pra você que tá ligado aqui na melhor, na mais gostosa, na mais ouvida, certinho? Chegando agora, Bruno Mars, I Just Miggy. Essa é boa demais pra você, ó. Ouve aí.
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0: legal demais, né? Tem a Loki Pastile. Pra você ligadinho na melhor, na mais gostosa e na mais ouvida. Bora comigo então, né? Olha, candidatos de Bebedouro dizem que pretendem defender caso eleitos. Na disputa aí por vagas na Câmara, na Alesp, 5 concorrentes apresentam suas motivações e também elegem as principais bandeiras para eventual mandato, né? Daqui a pouco eu falo pra vocês então, fica ligado, beleza? Ó, 2:06, boa tarde, você ligadinho na melhor, na mais gostosa e na mais ouvida, RBFM, eu vou pro meu intervalo comercial, eu volto já com mais pra você. Ligadinho, fica aí, ó.
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0: Olha aí, pessoal, os 5 candidatos de Bebedouro a deputado federal e estadual apresentaram aí, no caso, a Gazeta de Bebedouro, né, as razões que os levaram à disputa eleitoral e as prioridades que pretendem defender caso conquiste uma cadeira no Legislativo, né? Esta semana, a série da Gazeta perguntou aos concorrentes por que querem ser deputados e quais serão os principais compromissos de seus mandatos. Na disputa federal, Joel Monteiro coloca o esporte como principal instrumento de transformação social e pretende trabalhar para consolidar, né, com a política de Estado, enquanto Paulo Bianchini defende a maior representatividade das pequenas e médias cidades do interior e cita entre suas bandeiras caminhoneiros, pessoas com autismo, caos animal, saúde, esporte, segurança, agricultura e também educação. Entre os candidatos à Lesp, o policial major Sérgio destaca combate à corrupção, valorização dos servidores e investigação, né, e investimento, perdão, para Bebedouro e também toda a região. Dr. Fernando Piffer coloca a saúde e o fortalecimento das cidades entre suas prioridades. Sebastiano Tavares pretende atuar nas áreas de saúde, educação, segurança, emprego e fortalecimento do terceiro setor. Beleza? 2h12 agora, boa tarde a você.

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2: Ô, meu amigo Roger Pipas, 2:12. Eu vou falar pra você, eu concordo plenamente com você, viu, meu amigo? Uma das principais razões é essa. É que eu não posso falar aqui, mas é. Com certeza é, viu? Sem dúvida alguma, né? Até eu que sou bobo, viu? Um abraço, viu, Roger? Tamo junto, misturado, ainda melhor. Curtindo a programação RB FM, garoto.
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7: Galerinha, 12h19, agora 12h19, vamos de mais música, vamos matar a saudade com uma aqui agora que eu acho muito legal e tem muita gente que curte de verdade também, né? É o Guns N' Roses, galera. Ah, molecada, top aí, ó.
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7: Sweet Child Mine pra você. Essa é topzera pra arregaçar o som agora aí. Deixar o batidão bater, põe grave, hein, molecada? Aumenta no 300 e bora pra cima. RB, nossa paixão é você. Tamo junto, hein? Bora aí. Aí, ó.

0: molecada, tá aí pra você ligadinho na melhor, né? Meu amigo Roger Pipas, tá aqui pedindo quem pra gente? Mais um sucesso legalzinho aí, né, Roger? Boa tarde, meu irmão, 12h28, fala comigo, moleque, é nóis, hein?
1: Eu vim, toca Cazuza pra nós.
0: Cazuza?
1: Ideologia.
0: Ou.
1: E aí, Silvinho, será que vai chover, você fala?
0: Eu acho que não, hein?
1: Só uma caixa aí, Silvinho, pra nós.
0: É nóis, ô moleque doido, eu acho que não vai chover não, viu? Eu acho que é friozinho que tá chegando aí, né? Pra pegar nós aí de carça curta, nego, né? Se prepare, hein? Se prepare que o vento tá chegando, não é brinquedo não, viu? Ô Roger, pediu, meu irmão, tá na linha, tá tocando. Cazuza, Ideologia, 2h28 agora, boa tarde a você. RB, nossa paixão é você, bebê, vem.

0: É o Cazuza, Ideologia, eu quero uma pra viver, né? Boa, moleque, tamo junto, hein, Wesna? Já já tem a sua, já tá programada aqui, beleza? Anderson Silva tá trabalhando aí com o radinho ligado na RBFM, né? Fala comigo, menino, beleza? Boa tarde.
1: Boa tarde, Silvio, aqui é Anderson, tamo aqui na obra no... Meu Dourado, manda um abraço pro Dê aí, se possível, pra nós começar a semana aí. Toca um clareô, revelação. Forte abraço, você é o melhor, Silvio.
0: Aí, garoto, somos os melhores. Deus abençoe sempre, viu? Bom começo de semana, bom trabalho pra rapaziada Construção Civil. Ligadinho na RBFM, aonde vocês estiverem aí com o rádio, na mais gostosa, na mais ouvida. 88.3, ó. Minha garganta melhorando já, viu? É, eu creio que até o Natal já tô bom, viu, pessoal? É, é bom demais, vamos que vamos. Agora 2h33, segurei que eu volto já já com mais pra você ligado na melhor aqui, ó.
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7: Olá, uma ótima segunda-feira para você. Sou Luana de Oliveira. Vamos começando o nosso horóscopo. Que seja uma semana abençoada por Deus. Áries, Touro e Gêmeos.
3: Áries.
7: Ariano, para você fazer o que deseja e os resultados serem benéficos, é importante selecionar direito as experiências em que você se envolve e principalmente ter em mente as consequências. Ou seja, nada de impulsividade. A cor para hoje é o rosa.
3: Touro.
7: Oi, Touro. Contemple com...

0: prosperidade. A cor para hoje é o rosa.
1: Touro.
0: Oi, Touro. Contemple com serenidade o andar da carruagem desses assuntos familiares que poderiam ser solucionados. Não fosse que as atitudes das pessoas familiares nunca são pautadas pela lógica, e sim por paixões muito intensas. A cor para hoje é o verde.
1: Gêmeos.
0: Oi, gêmeos. Pensar muito não é o mesmo que pensar bem. Todo mundo pensa muito, sem, no entanto, chegar a alguma conclusão esclarecedora. Pensar bem significa você descartar os pensamentos inúteis e selecionar os esclarecedores. A cor para hoje é o roxo. Já já, câncer, leão e virgem.
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1: Pessoal, olha, furtos caem 40%, enquanto lesões no trânsito avançam 74% em julho, hã? Pera aí que eu já falo já pra você, ligadinho, fonte top aqui da RBFM, pra você ficar ligadinho aí na melhor, beleza? Na rádio.

A dona Edna pediu, tá ouvindo agora, vai curtir. Vando, Fogo e Paixão. Depois tem Clareou, Revelação. Aí Alexandre, a galera toda aí, ó. Anderson, todo mundo ouvindo a gente, hein? RB, nossa paixão é você, bebê.

0: Clareou, tá aí, Xande de Pilares, a galera toda curtindo aí, né? Os meus amigos Anderson Silva, rapaziada que tá aí na construção civil, aquela tarde legal pra vocês aí, comecinho de semana, pra começar bem a vida, né? Clareando tudo aí, ó. Então segura aí, nós vamos pro intervalo rapidinho, eu volto já já com muito mais, agora 10 minutinhos para as 3 horas da tarde, aqui na RB FM, fica aí, ó.
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0: Gente, 2h52 agora, as estatísticas criminais de Bebedouro mostram redução nos furtos gerais em julho. Foram 33 ocorrências contra 55 em junho, queda de 40% em sentido contrário. As lesões corporais culposas por acidente de trânsito passaram de 19 para 33 registros, crescimento de 73,7% no período. Já em julho, também teve 2 homicídios dolosos, né? Após nenhum registro em junho, e uma tentativa de homicídio. Os casos de estupro de vulnerável dobraram, passando de 2 para 4, enquanto os roubos gerais e de veículos permaneceram zerados. No acumulado de janeiro a julho, são 268 furtos gerais, média de 38,3%, além de 169 lesões corporais dolosas e 149 lesões decorrentes de acidentes de trânsito. Beleza? Muito bem, a gente volta já, fica aí, ó.
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0: Olha, a GCM de Bebedouro inaugura escola de formação e anuncia investimentos, viu? Fica ligado aí, quer ter uma escola legal de formação para GCM em Bebedouro, meu amigo? Já já eu falo para você, fica ligadinho com a gente.
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0: Meninas e meninos, faltando agora 2 minutinhos para as 3 horas da tarde, tá chegando agora Mato Grosso e Matias e Nayara Azevedo, hein? Solta aí.
1: Boa tarde.
2: Boa tarde.
0: Enquanto o sol brilhar. Boa tarde, você ligadinho na melhor. Alô, meu amigo Joaquim, DM Agrícola. Boa tarde, meu querido. Alô, Kleber Gandra. Alô, meu amigo Nico Silveira. Alô, Vandão. Boa tarde. Alô, Macalé.

0: Olha que trio é esse, hein? Mato Grosso e Matias, Nayara Azevedo. Enquanto o sol brilhar, minha amiga Ná Romero na sintonia, né? É, também aí todo mundo ligadinho na mais gostosa, na mais ouvida. Dona Antônia Pavini, a tia Tereza, o Brazinha, a dona Neuza, que legal, obrigado, viu, pessoal? Meu amigo Mega também aí junto com a gente na mais gostosa, na mais ouvida. Ótima tarde pra vocês aí, hein?
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0: Olha, a Guarda Civil Municipal de Bebedouro inaugurou terça-feira, dia 1º, sua escola de formação que passa a oferecer a capacitação aos novos agentes com instrutores da própria corporação. A primeira turma reúne 10 guardas recém-aprovados em concurso público, além de profissionais de Cajuru, Cravinhos, ampliando também a atuação da GCM na formação de agentes de outras cidades também, tá? O secretário de Segurança Pública, Rogério Valverde, né, ministrou a aula inaugural e destacou que a iniciativa completa os investimentos realizados na corporação. Segundo ele, 2 novas viaturas já estão em circulação e outras 2 devem operar após a instalação dos equipamentos. A administração também investiu em tecnologia, armamentos e também no SIS, Sistema Integrado de Segurança. Beleza, pessoal? 3:03 agora, boa tarde a você.
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5: Olá, de volta na programação, você de Câncer, Leão e Virgem.
4: Câncer.
5: Oi, Câncer. Os bens materiais são importantes. Por isso, vale a pena investir tempo, intelecto, para os preservar e aumentar. Porém, se a sua vida toda girar em torno desse assunto, sua alma perderá a visão de outras oportunidades. A cor para hoje é o azul.
4: Leão.
5: Olá, Leão. Há impedimentos que precisariam ser respeitados, mas há outros que merecem

0: devem ser pulverizados. Use seu discernimento para distinguir uns dos outros, mas uma coisa é certa, você está num bom momento para mostrar sua força. A cor para hoje é o violeta.
1: Virgem.
0: Olá, Virgem. Os receios nem sempre são presságios, mas de toda maneira a alma os tenta interpretar assim. No mínimo, isso é um treino do raciocínio simbólico, mas às vezes é só perda de tempo. Procure usar o discernimento dessa vez. A cor para hoje é o amarelo. Daqui a pouquinho, Libra, Escorpião e Sagitário.
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2: 3:05 agora.
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2: Meu amigo Nico Silveira, meu parceiraço. Boa tarde, meu irmão. Fala comigo.
5: Fala, Silvinho, meu parceiraço. Boa tarde, você tá bom?
2: Beleza.
5: Manda o Chitãozinho pro Chororó pra nós. Opa. Ponto Negro.
2: Legal.
5: Que é o pedido de sexta-feira.
2: Aí, garoto,
5: meu
2: legal.
5: O Marcos aqui, meu parceiro aqui, ó.
2: Maravilha. Trabalho.
5: Pro Roger, pro Mandão, pro Macalé, pro Douglas Cabeção, pro Léo Lima lá do outro lado da cidade lá. Todos os seus ouvintes, todos da construção civil.
2: Opa!
5: Fechou, meu rei?
2: Fechou.
5: Uma ótima tarde pra nós.
2: É Tamo nóis,
5: junto.
2: Hein?
5: Uma ótima semana abençoada.
2: Vamos pra cima.
5: Debaixo dos braços de Deus.
2: É isso aí, meu irmão.
5: Tamo
2: sempre.
5: Junto, meu rei.
2: Sempre, sempre, sempre, né, ô Nicão? Grande Nicão, viu?
5: É, Silvinho, fez a chamada aí agora, hein? Chamou todo mundo do bigode. Aí, B, nossa paixão é você. Tamo junto, meu rei.
2: Valeu, meu irmão. 3:06, tamo junto. É, tem que fazer a chamada aqui, né? Como se fosse na escola aí, mas. Daqui a pouquinho só tá faltando o Kleber Ganda responder aqui pra nós, né? O meu rei, o príncipe da tarde. Daqui a pouco ele dá o ar dele aqui. Você deixa só dar uma encostada no Uber dele. Tá trabalhando aí, né? Com o radinho ligado na RB FM também, top zera.
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4: 3:09 agora, meu amigo Marildo, do Jardim Primavera. Marildo, tinha esquecido você, né, amigo? Marildo, presente, garoto, fala comigo.
5: Ô, Silvinho, boa tarde, meu irmão.
4: E aí?
5: Como você tá? Tudo certo?
4: Bom também.
5: Ô, mandou uma braba pra nós aí com o Christian Ralph.
4: Opa!
5: Se não der, a programação tá excelente também, só
4: vamos
5: musicão.
4: Sim. Beleza, vamos, meu irmão? Sim. Vamos sim, claro.
5: Um abraço aí, uma Valeu. Boa semana pra todo mundo aí que tá ouvindo a RB.
4: Fechou.
5: Que Deus abençoe, que seja uma semana abençoada pra todo mundo.
4: Vai ser,
5: RB,
4: viu?
5: RB, nossa paixão é você.
4: Ô, Marildo, valeu, vai ser e será com certeza. Já uma dobradinha então, Chitão e Chororó e também aí Christian Ralph pra galera toda tá ouvindo aqui a RB FM. Fica aí, eu volto já, ó.
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3: Agora 3h13, boa tarde a você.
4: Boa tarde.
5: Boa tarde.
3: Meu amigo Roger Pipas e a galera toda tá aí na sintonia, pediu, vou tocar agora, né? A música Titão e Chororó, Ponto Negro. Olhos de Luar, Christian Ralph e Amarildo também na sintonia. Toca, DJ. Boa tarde a você. 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

0: Muito bem, daí, olha o Giluá, Christian Ralph, boa tarde a você. Indicação pelo nosso telefone, né? Legal, legal, legal, bom demais, ó. Pessoal, convite especial, hein? Passeata Faça Bonito, proteja nossas crianças e também os nossos adolescentes, né? É, o segundo Faça Bonito é uma campanha nacional que tem como objetivo conscientizar, prevenir e mobilizar toda a sociedade para o combate ao abuso e à exploração sexual de crianças e adolescentes. É um compromisso de todos, viu? Família, escola, comunidade e poder público. Juntos, podemos garantir um futuro mais seguro e cheio de esperança para as nossas crianças. Dia 18 de setembro, viu, pessoal? Período da manhã, no distrito de Botafogo, viu? A realização é da EMEB, professora Efigênia Colósio Bernardi Cardoso. Nossas crianças merecem respeito, proteção e amor. Cuidar é amar, não se cale, denuncie. Proteção hoje, futuro sempre. Faça bonito, faça a diferença, beleza? Anote aí, sábado, eu acho que é sábado, se não me engano, né? Dia 18, lá em Botafogo, beleza? 3h22 agora, boa tarde a você, rapidinho, eu tô indo ali, mas eu tô voltando. Ela, Juju Rodrigues, vem com a gente, direto do Ikegami. Aguenta aí que eu volto já.
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5: Muito bem, 3h25, agora é hora do alô dela também. Juju Rodrigues vem com a gente aí, né? Aqui na tarde gostosa da sua 88.3, com ofertas incríveis, né? Ô Juju, boa tarde, lindona. Fala comigo, fala.
6: Uma excelente tarde de segunda-feira pra você, Silvinho. Oiê. E pra você, ouvinte da RBFM.
5: Tudo bem?
6: 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Uma excelente semana para todos vocês e até amanhã com muito mais ofertas.
5: Valeu, Juju. Até amanhã com muito mais ofertas aqui, né? Junto com a gente na RBFM.
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5: É isso aí. Mais uma chegando aí para você ligadinho com Bruna Viola, Cowboy Fora da Lei. Boa tarde a você. Vem comigo. 3h27 agora.
7: Chama Bruna Viola, Improvável. Essa parte improvável logo, né?

0: É a Bruninha Viola, meu amigo. É a música dele, Raulzito, Fora da Lei, Cowboy Fora da Lei pra você. Ligadinho na melhor, na mais gostosa e na mais ouvida, beleza? Segura as pontas, hein, porque ó, em cima da pinta, uma não, né? 3h30, aqui 1h30. 15h30, eu volto já com mais, ó.
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4: Olá, de volta na programação, você de Libra, Escorpião e Sagitário.
3: Libra.
4: Olá, Libra. Tenha em mente se aproximar daquelas pessoas influentes que podem servir aos seus planos. É hora de fazer valer sua capacidade de articulação social, dessa vez em benefício próprio e não para ajudar ao trem. A cor para hoje é o verde.
3: Escorpião.
4: Oi, Escorpião. Às vezes acontece de ser possível colher resultados magníficos com pouco esforço. Enquanto noutroras, por mais que damos nosso melhor, os resultados são pífios. Agora você encontrará certa facilidade e dinamismo. A cor para hoje é o azul.
3: Sagitário.
4: Oi, Sagitário. As informações preciosas que você transmite se convertem em fofocas através das pessoas que não compreendem bem o que você quer dizer. Faça uma seleção cuidadosa das pessoas com quem você abre sua alma. A cor para hoje é o cinza. Daqui a pouquinho, as últimas dicas astrais, Capricórnio, Aquário e Peixes.
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4: Beleza, vamos lá então com música chegando pra você, né, aqui na RBFM.
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4: Chegando agora pra você que tá aí curtindo Roupa Nova, o Whisky a Gogô. Boa tarde a você. Aumenta o som. 15 pras 4 agora, junto e misturado, hein? Vem comigo.
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0: 3h47, tá aí pra você, né? Roupa nova, beleza, beleza, beleza. Whisky a gogô, ó. Muito obrigado a você pelo carinho, audiência e companhia. Silvinho volta amanhã, a partir da 1 da tarde, aqui na melhor, na mais gostosa, mais ouvida, beleza? Fique aí porque tem mais música chegando pra você. Um grande beijo, um grande abraço e Deus abençoe a todos. Valeu, tchau, obrigado.
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3: Número 10. Guilherme Benuto. Eu duvido. Participação Panda.

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2: Número 8. Matheus e Cauã. Ilusão de ótica. Participação Ana Castela.

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2: Número 7. João Bosco e Vinícius. Medida Protetiva. Participação Gustavo Lima.

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2: Número 5. Eli Justi, Insônia da Madrugada.

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2: Número 4. Gustavo Lima, Retrovisor.
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2: Número 1. Luan Santana, Olho Marrom.
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2: Seguimos no seu Misturadão, a melhor programação do rádio tá aqui pra você curtir. Uma boa semana pra todo mundo, gente. Vamos de sucessos. Vamos com os irmãos. Eles, Henrique e Juliano. Última saudade.

0: Loirinha Claudinha Leite, Wesley Safadão, essa música é do ano de 2020, hein? Você recordando com a gente. Antes teve o Modão Sertanejo no nosso misturadão com o Sammy Rico, Estrada da Vida, junto do Zezé de Camargo. Sammy, ele é filho da lenda, do eterno José Rico, e recentemente, ano passado, né? Mais precisamente, ele gravou um projeto maravilhoso aí com várias canções do seu papai, dentre elas, essa que eu a considero um hino na música sertaneja. Antes teve Olivia Jean e abrimos esta sequência de sucessos com Henrique e Juliano, Última Saudade. A programação é boa demais, hein, gente? Gratidão pela amizade, pela companhia e pela audiência. Já já quem canta por aqui é a Simone Mendes.
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6: Que bom saber que você escolheu aqui a nossa rádio pra te fazer companhia. A gente segue juntinhos, hein? É hora de Simone Mendes.
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0: bom, gente. Sucesso é o que não falta. E agora tem Mundo Pop chegando. Notícias da música pra você.
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2: Tô de volta pra deixar a sua segunda-feira mais animada com mais uma edição do Mundo Pop pra você neste 14 de setembro. Tem hit de 2023 bombando forte nas redes sociais. Dua Lipa dominou com tudo com Houdini, uma faixa incrível que resgatou a energia contagiante do synth pop dos anos 80. A produção traz a assinatura de Kevin Parker, do Tame Impala, recheada de sintetizadores e uma linha de baixo psicodélica inconfundível. Uma parceria perfeita que uniu o pop atual ao clima vintage, mantendo a música sempre em alta nos vídeos da internet.
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0: com a participação especial do Zé Felipe. Que trio, hein? Pra você que sintoniza a nossa rádio, tá no trabalho com os colegas trabalhando com o radinho ligado aí, bom trabalho pra você, viu? Esteja onde você estiver, ligado no seu misturadão, essa rádio realmente é tudo de bom, só toca as melhores. E já já toca pra você, Matheus e Cauã. Segura aí, o misturadão.
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5: Olá pessoal, tudo bem com vocês? Uma boa segunda-feira, mais uma semana iniciando, uma excelente semana para você. E hoje o assunto aqui no Sinal Verde é combustível. Vamos conferir. Combustível batizado estraga o motor e traz um prejuízo gigantesco para o seu bolso. Ele força todo o sistema a trabalhar no limite, na tentativa de gerar eficiência. Além disso, o contato com produtos adulterados acelera o desgaste de bicos e filtros. Abasteça sempre em postos de confiança para proteger o coração do seu veículo. Evite dor de cabeça, valorize o seu dinheiro e rode sempre com tranquilidade.
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6: E aí, tranquilo? Começando mais uma semanona aqui pelos lados da melhor e mais ouvida. Esse é o Disparado da primeira edição, que já tá ready, preparado pra detonar 3 na sequência. Confere aí a medalha de bronze. Alex Warren, Ordinary.

0: E nesse clima que a gente fecha a primeira edição de segunda-feira, Bruno Mars, I Just Might. E aí, curtiu? Só ficar com o rádio ligado que a qualquer momento tem mais.
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0: Muito bem, estamos chegando, ótima semana, ótima segunda-feira, iniciando mais uma semana por aqui. Hoje, dia 14 de setembro de 2026, seja muito bem-vindo. Finzinho de tarde, começo de noite, você ligado, sintonizado aqui na RBFM. Grande abraço pra você, obrigado pela companhia, pela audiência, seja muito bem-vindo. Começando mais uma semana, né, que beleza? Dia chuvoso, finalzinho do inverno, tempinho gelado, né? E a gente por aqui curtindo mais um finzinho de tarde, mais um começo de noite, muito bem informado, com as melhores músicas, muita notícia pra você acompanhar tudo que rola em nossa cidade também. E a sua companhia por aqui, né? Hoje passando também minha amiga Priscila Pera. As duas edições do Flash Star vai rolar por aqui também. Vai rolar por aqui também o Tech World, tudo que rola no mundo da tecnologia pra gente ficar bem informado. E o Papo Sério também, falando sobre saúde, tudo junto e misturado por aqui nessa segunda-feira. Hoje, segundona, dia 14 de setembro. Hoje, comemorando aí o dia do frevo. Olha só, dia do frevo. Aqui no estado de São Paulo não se ouve muito falar sobre isso, né? Mas é um símbolo musical de Pernambuco. Ô, Pernambuco! Que coisa de louco, hein? Brasil é gigante, né? Muitas culturas aí do nosso país. Começar bem o som de Jota Quest e Projota.
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3: Tudo bem, tá aí a primeira sequência de hoje, o início do nosso Hora Extra com o som de Jovem Dionísio, acorda o Pedrinho aí, de Ferreiro, Além do Fim, e o som de Jota Quest e Projota, Um Dia Para Não Se Esquecer. Começando muito bem essa noite, noite de segundona, mais uma semana pela frente, dia 14, já praticamente o meio de setembro, né, como passa rápido.
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3: A gente vai pra um break e volta já com o Flash Star, hein? Fica ligado.
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3: Vai curtindo aí numa boa.
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10: Olá, tudo bem com vocês? Eu sou Priscila Pera e vai começar o Flash Star desta segunda. O surfista Pedro Scooby abriu o coração no Rock in Rio e falou abertamente sobre o fim do casamento com a modelo Cynthia Dicker. Mesmo triste com o término, Scooby fez questão de afastar qualquer boato de traição ou briga na justiça e contou que a separação está acontecendo de forma mais amigável possível. Ninguém casa para se separar, mas às vezes acontece por desgaste. Não teve traição nem processo. Até a advogada disse que nunca viu uma separação com tanto amor, parceria e respeito como a nossa, desabafou o surfista. A sintonia continua tão boa no dia a dia que ele contou que recentemente levou um vinho na casa da ex-mulher a pedido dela e segue ajudando a buscar a filhinha do casal, a pequena Aurora. Um bom exemplo de como manter a amizade e o carinho em família, mesmo com os caminhos mudando. Esse foi o seu Flash Star. E volta já já.
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15: Conectado. Apple tira iPhone 17 Pro de linha e atualiza catálogo após o lançamento do iPhone 18 Pro. É o que eu conto pra você nesta edição novinha do Tech World desta segunda-feira, 14 de setembro.
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15: Com a chegada dos novos iPhone 18 Pro e 18 Pro Max, a Apple interrompeu a venda dos modelos iPhone 17 Pro e 17 Pro Max em sua loja oficial. A medida segue o costume da empresa de retirar do site os aparelhos mais avançados da geração anterior para focar no lançamento mais recente, deixando os estoques restantes do 17 Pro apenas em lojas de varejo parceiras. A nova geração iPhone 18 Pro traz o processador A20 Pro de 2 nanômetros, câmeras com abertura variável e um sistema de refrigeração melhorado com câmara de vapor maior, além de uma ilha dinâmica menor. A autonomia de bateria também aumentou, alcançando até 36 horas de vídeo no modelo Pro e até 45 horas no Pro Max. Com essa mudança, o catálogo oficial da Apple passa a ser formado pelos novos iPhones 18 Pro e 18 Pro Max, pelo dobrável iPhone Duo e pelos modelos iPhone 17, iPhone Air, iPhone 17e e iPhone 16.
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1: De volta aqui com o Flash Star, eu sou Priscila Pera e tudo que tá rolando na vida dos famosos. Graciele Lacerda contou como fica impressionada com a semelhança da filha Clara com o avô Francisco, pai do cantor Zezé de Camargo. Graciele revelou que a pequena de 1 ano e 8 meses não puxou só os traços físicos do avô, mas também o mesmo jeito brincalhão e o olhar marcante. A Clara é totalmente o meu sogro. Ela tem o mesmo formato da cabeça, a sobrancelha, o jeito de olhar e até a personalidade. Foram anos de tentativas para engravidar e ela veio com a cara dele. Com certeza é algo especial de Deus. A influenciadora ainda celebrou o momento lindo em família e contou como a chegada da menininha trouxe ainda mais união para todos, incluindo a aproximação com as irmãs Vanessa e Camila Camargo. Que lindo, né? Esse foi o seu Flash Star. Beijos e até.
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11: McDonald's inicia entregas com drones em parques e áreas de difícil acesso na China. É o que eu conto agora para você, voltando para completar a sua segunda-feira nesta nova edição do Tech World. Se liga aí.
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11: O McDonald's começou a realizar entregas de lanches usando drones em Xangai, na China, em parceria com a empresa de tecnologia Meituan. A novidade estreou na região de West Bund e marca a criação da primeira rota aérea de entregas dedicada exclusivamente a uma marca de alimentação no país, conectando áreas movimentadas como parques, centros culturais e orlas de rios. O sistema combina automação com trabalho humano para acelerar os pedidos. Assim que o lanche ficar pronto, um funcionário leva até um pequeno posto de decolagem próximo. Um braço robótico coloca a caixa no drone que voa até o ponto de destino e deposita o pacote em um armário inteligente para o cliente retirar. Todo o percurso leva cerca de 10 minutos, sendo focado em locais onde o acesso de entregadores de moto é mais demorado ou mais complicado.
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5: Olá, pessoal, tudo bem? Uma ótima segunda. Tá no ar o nosso quadro Papo Sério. A endometriose é uma condição que afeta o revestimento do útero e atinge muitas mulheres. Ela acontece quando o endométrio cresce fora da cavidade uterina em locais anormais. A doença pode atingir a região pélvica, os ovários, a bexiga e até mesmo o intestino. Além das dores fortes, ela pode causar dificuldade para engravidar e outros problemas. Infelizmente, a causa exata dessa condição de saúde ainda não foi totalmente descoberta. Muitas vezes, os sintomas são descartados por serem parecidos com cólicas menstruais comuns. Essa semelhança com outros distúrbios faz com que o diagnóstico seja bastante complexo. A dor e a cólica intensa podem surgir durante a menstruação, ao urinar ou na relação sexual. Vale destacar que a endometriose não é identificada por meio de exames de sangue simples. A confirmação do diagnóstico geralmente exige um procedimento chamado laparoscopia. Nessa cirurgia, o médico utiliza uma pequena câmera para examinar a cavidade pélvica. Embora não exista uma cura definitiva, diversos tratamentos ajudam a aliviar os sintomas. O acompanhamento médico constante melhora significativamente a qualidade de vida da mulher. O nosso quadro Papo Sério fica por aqui. Uma ótima segunda e até mais.
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3: É, muito bem, tá aí o som de Marília, Cecília e Rodolfo. Essa aqui é nostalgia da braba, né? Tô bom demais, coisas esotéricas. Som de Luca, Porta Aberta também. Som aí do Nacional. Popzinho Nacional e o somzinho aí sertanejo nacional também. Duas relíquias aí nostálgicas encerrando aqui o Hora Extra dessa segunda. Desejando a você uma ótima noite. Meu amigo Maico Oliveira chegando a segunda edição do Disparada de hoje. 18h30 tem o Blitz Sertanejo. 10 da noite, Liz Oliveira com Charme. Seguindo por aqui nossa programação 24 horas, tá bom? Claro, você vai continuar sintonizado, curtindo muito essa sua noite de segundona, começando mais uma semana. Semaninha gelada essa, hein? Finzinho do inverno aí, mas geladinha de tudo. Que loucura, hein? Obrigado pela companhia.
4: Boa noite.
3: Boa noite. Boa noite. Vamos embora. Amanhã tem mais, tá bom? Obrigado, obrigado. Bora!
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3: Valeu, tchau, tchau.
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0: fechando super bem a segunda edição aqui de segunda-feira do seu Disparada, ao som de Blackpink Go. Valeu demais pela sua sintonia. Não sai daí que na sequência tem mais músicas. Até amanhã.
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é que você tá aí hoje, 14 de setembro? Tô chegando por aqui na melhor do seu rádio, trazendo pra você o desfile das 7 músicas mais tocadas por todo o Brasil. Muito prazer, eu sou Edu Ferreira e eu já chego como, hein? Metendo o pé na porta e trazendo pra você o sucesso escancarado agora aí no seu rádio. Vem chegando na posição de número 7, Diego e Arnaldo, que lançaram essa música no ano passado no projeto Na Tora 10 Anos, que reúne 4 faixas impactantes. Uma delas é Vai Cair Água, com a participação especial do Zé Neto e Cristiano, parceiros de estrada e responsáveis pela gestão da carreira da dupla. Então bora lá, abrindo o nosso Blitz Sertanejo desta segunda com Diego e Arnaldo, Zé Neto e Cristiano, Vai Cair Água, na posição de número 7.

Osmar, cada minuto ocupando aí a posição de número 6. E a gente segue na contagem por aqui no Blitz Sertanejo deste 14 de setembro, trazendo pra você a posição agora de número 5. Isso mesmo, vem chegando Gustavo Mioto, que lançou a música Novo Sozinho em parceria com ele, o pai do Léo, Murilo Rufi. Essa faixa aí faz parte do projeto Inconfundível e conta a história de um homem que é pego traindo. Aí é ruim demais. Novo Sozinho, Gustavo Mioto com Murilo Rufi na posição de número 5.

0: Luan Santana, ocupando aí a posição de número 4. Então você já sabe, chegamos na posição de número 4. Tradicionalmente marcamos aí a metade do nosso programa, que dá um tempo e volta já.
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6: Tô de volta por aqui na melhor do seu rádio, trazendo aquela hora gostosa de a gente rememorar bons momentos. Vem chegando o nosso quadro Blitz Retro.
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6: E no quadro Blitz Retro de hoje, a gente vai relembrar a faixa Maquiagem Borrada, que foi lançada pela dupla João Bosco e Vinícius no ano de 2014. Essa música aí faz parte da reedição do álbum Indescritível. Bora lá relembrar com qualidade no nosso Blitz Retro, João Bosco e Vinícius, Maquiagem Borrada.
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Viagem Borrada João Bosco e Vinícius. E a gente segue na contagem, trazendo para você agora a posição de número 3, que traz aí a dupla Diego e Vitor Hugo, que lançaram essa música em fevereiro do ano passado no projeto Ao Vivo em Uberlândia, recheada aí de sofrência e modão romântico. Uma das faixas do projeto é Tubarões, que fala de alguém que já deixou o passado para trás e não deve explicação para ninguém. Então bora curtir aí esse grande sucesso da dupla Diego e Vitor Hugo na terceira posição, Tubarões.

posição de número 2. E agora sim, que rufem os tambores, maestro, porque vem chegando a mais ouvida, a mais pedida nesta segunda-feira no Brasil inteiro, a número 1, que ficou com a coleguinha Simone Mendes, que lançou essa música Direitos Iguais, que faz parte do projeto O Melhor de Mim. Nessa música aí, ela lembra que todo mundo tem o direito de encontrar um novo amor. Então todo mundo tem os direitos iguais da Simone Mendes na primeira.

0: não dá tempo pra mais nada. O nosso Blitz Sertanejo desta segunda-feira vai ficando por aqui. Mas não fica triste não, amanhã eu volto por aqui na melhor do seu rádio, trazendo pra você o desfile das 7 músicas mais tocadas por todo o Brasil. Tchau, um grande abraço, até amanhã. Eu fui!
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